Vamos com o Leonardo, a vida tende a essas coisas. 2 horas e 19 minutos. Muito obrigado por estar em nossa sintonia.

São 3 horas e 27 minutos. 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Vamos ficar com mais música.

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Rick René, onde está o meu amor? Está de lado. Bom, o amor é invisível. O amor é um sentimento. E é o sentimento máximo de todos os seres vivos. No caso particular, nós e os animais. 4 horas e 24 minutos. Seguimos com Roberta Miranda, o coração de uma mulher.

Senhor, neste momento, 4 horas e 30 minutos, estamos com Roberto Carlos, o tema Tudo que Chorei. Agora vamos seguir com Rui Veloso, Anel de Rubi.

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1: Bom dia, as notícias apresentadas por Nelson Moura. Três pessoas da mesma família morreram de forma súbita na cidade de Machês, província de Inhambane, na quinta, sexta-feira e sábado. Trata-se de um casal e filho que residiam no bairro Macupula. O pai da família morreu na quinta-feira, a esposa na sexta-feira e, no sábado, o filho. A Associação dos Médicos Tradicionais, a Medram e a Medicina Legal foram chamados para interpretar as mortes. A primeira-dama da República, Guetta Chapo, inicia este domingo uma visita de trabalho à província de Niassa no âmbito das celebrações do Dia Internacional da Criança, que se assinala a 1 de junho. A visita insere-se no compromisso de promover ações que contribuam para a garantia dos direitos da criança e para a construção de um ambiente seguro, inclusivo e favorável ao seu crescimento e desenvolvimento. As comemorações decorrem este ano sob o lema Proteger a Criança é a Responsabilidade de Todos, que apela ao desenvolvimento das famílias, comunidades e instituições na defesa dos direitos da criança. Durante a visita, a Primeira-Dama participará em encontros com crianças e iniciativas de promoção do bem-estar infantil, com enfoque na educação, saúde, proteção e desenvolvimento da criança moçambicana, refere um comunicado recebido na nossa redação. Na província de Gaza, autoridades da mediação e arbitragem laboral instam as entidades patronais e trabalhadores a primarem pelo diálogo permanente como forma de prevenir conflitos laborais. Segundo o diretor do Centro de Mediação e Arbitragem Laboral em Xaixá, Egídio Langa, no trimestre passado o setor intermediou 30 casos de conflitos laborais sem a reintegração dos trabalhadores.
2: A maior parte dos processos submetidos processos de mediação são os que alcançaram acordos. Infelizmente, no primeiro trimestre, não registramos reintegrações, mas sempre temos apelado para que haja, sempre que possível, esta manutenção dos postos de trabalho, que é, portanto, um fator muito importante, que garante que, portanto, o trabalhador continue, portanto, a dar assistência, portanto, à sua família.
1: Egídio Langa aponta que o diálogo não só permite a resolução de conflitos, mas desperta situações ocultas nas empresas antes da sua transformação em conflitos laborais. O primeiro secretário do Comitê Provincial da Frelimo em Cabo Delgado, José Calim, exige maior compromisso, disciplina e patriotismo no seio da Organização da Juventude Moçambicana naquela região do país. Para José Calim, Frelimo preconiza uma juventude cada vez mais interventiva e vigilante, capaz de manter o seu papel histórico na mobilização comunitária e no fortalecimento da coesão interna do partido. O repto foi lançado este sábado na Vila de Moeda, na abertura da primeira reunião provincial de quadros da OJM em Cabo Delgado.
3: O compromisso político de cada quadro da OJM deve estar orientado para o interesse coletivo e para o fortalecimento do nosso partido, colocando sempre acima de interesses individuais o bem-estar do povo e a estabilidade da nossa província e do nosso país.
1: O evento de um dia reuniu mais de 250 participantes, entre os quais antigos e atuais secretários dos comitês distritais da agremiação na província, os presidentes dos municípios de Moeda e Mocimbo da Praia, além de vários convidados. Atualidade internacional. As Forças Armadas dos Estados Unidos interceptaram este sábado mais um navio mercante que tentava chegar a um porto iraniano em alegada violação do bloqueio imposto por Washington aos portos do Irã. Segundo fontes norte-americanas, o navio com bandeira da Gâmbia ignorou várias advertências antes de ser imobilizado por aeronaves dos Estados Unidos no Golfo de Omã. Esta é a sexta embarcação interceptada desde o início do bloqueio decretado em abril na sequência da escalada militar entre os Estados Unidos

0: Unidos, Israel e o Irão. O tempo. A cidade de Itato poderá ser este domingo a mais quente do país, com 31 graus centígrados de temperatura máxima prevista, seguida por Pemba com 30 graus. Beira, Nampula e Quilimane 29, Vilanculo 27, Xeixá e Inhambane 26, Maputo e Chimoio 24, por último Lixinga 22 graus centígrados de temperatura máxima. Apresentamos as notícias próximas às 7 horas. 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
1: É muito difícil nós, no departamento técnico e os nossos treinadores, poderem desenvolver trabalho de melhor qualidade sem campos. Nós temos o centro...
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1: Por exemplo, uma localização no campo do Ferroviário de Gondola, que é excelente local em nível de clima, alimentação, segurança, tem escola, tem todos os campos que é relevante.
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1: Tem sido uma crítica que tem sido constante, algumas vezes com razão, outras vezes não tanto, para poder trazer jogadores das mais variadas províncias para as seleções.
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1: Desde logo esta resposta ha de ser relativamente aproximada a resposta para se vai ou não ao Mundial. O papel do governo é apoiar. O sua excelência é o ministro do desporto. Há dias
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1: Estará a seguir conjunto de ações e planos para ver e garantir que o nosso país se representa ao mais alto nível nesta competição mundial do futebol em coordenação e parceria com as outras entidades que apoiam o desporto, em particular o futebol.
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1: A questão do mundial, se há fundo para a participação do Moçambique no mundial, se há dinheiro para participar, se há fundo próprio do desporto, eu sei que há fundo desportivo. 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

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Quero ser feliz. 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

0: Atenção às notícias já a seguir, apresentadas por Adéri Tulipang. Bom dia.
1: Rosa Freitas e ouvinte, muito bom dia. Três pessoas da mesma família morrem de forma súbita na cidade da Machia.

0: A criança é a responsabilidade de todos, um apelo ao envolvimento das famílias, comunidades e instituições na defesa dos direitos da criança. Durante a visita, a primeira-dama participará em encontros com crianças e em iniciativas de promoção do bem-estar infantil, com enfoque na educação, saúde, proteção e desenvolvimento da criança moçambicana. Acompanham a esposa do Presidente da República, a Ministra do Trabalho, Gênero e Ação Social, Iveta Alani, e quadros do gabinete da primeira-dama. Na província de Gaza, autoridades da mediação e a arbitragem laboral instam as entidades patronais e trabalhadores a primarem pelo diálogo permanente como forma de prevenir conflitos laborais. Segundo o diretor do Centro de Mediação e Arbitragem Laboral em Xai-Xai, Egídio Langa, no trimestre passado o setor intermediou 30 casos de conflitos laborais sem a reintegração dos trabalhadores.
1: A maior parte dos processos, principalmente dos processos de mediação, são os que alcançaram acordos. Infelizmente, no primeiro trimestre, nós registramos reintegrações, mas sempre temos apelado para que haja, sempre que possível, esta manutenção dos postos de trabalho, que é, portanto, um fator muito importante, que garante que, portanto, o trabalhador continue, portanto, a dar assistência, portanto, à sua família.
0: Egídio Langa aponta que o diálogo não só permite a resolução de conflitos, mas desperta situações ocultas nas empresas antes da sua transformação em conflitos laborais. O primeiro secretário do Comitê Provincial da Frelimo em Cabo Delgado, José Calime, exige maior compromisso, disciplina e patriotismo no seio da Organização da Juventude Moçambicana, OJM, nesta região do país. Para José Calime, a Frelimo preconiza uma juventude cada vez mais interventiva e vigilante, capaz de manter o seu papel histórico na mobilização comunitária e no fortalecimento da coesão interna do partido. O repto foi lançado este sábado na Vila de Moeda, na abertura da primeira reunião provincial de quadros da OJM em Cabo Delgado.
2: O compromisso político de cada quadro da UJM deve estar orientado para o interesse coletivo e para o fortalecimento do nosso partido, colocando sempre acima de interesses individuais o bem-estar do povo e a estabilidade da nossa província e do nosso país.
0: O evento de um dia reuniu mais de 250 participantes, entre os quais antigos e atuais secretários dos comitês distritais da agremiação na província, os presidentes dos municípios de Moeda e Mocimboa da Praia, além de vários convidados. Na atualidade internacional, as Forças Armadas dos Estados Unidos interceptaram este sábado mais um navio mercante que tentava chegar a um porto iraniano em alegada violação do bloqueio imposto por Washington aos portos do Irão. Segundo fontes norte-americanas, o navio com bandeira da Gâmbia ignorou várias advertências antes de ser imobilizado por aeronaves dos Estados Unidos no Golfo de Oman. Esta é a sexta embarcação interceptada desde o início do bloqueio decretado em abril, na sequência da escalada militar entre os Estados Unidos, Israel e o Irão. Pelo menos 79 pessoas foram detidas e um polícia ficou ferido este sábado em Paris, durante as comemorações do segundo título da Liga dos Campeões do Paris Saint-Germain, PSG. Segundo adiantou a Câmara Municipal de Paris, a polícia estima que se tenham reunido 20 mil adeptos nos Campos Elíseos para assistir à final entre o PSG e a equipa inglesa Arsenal. No ano passado, quando o PSG conquistou o seu primeiro título da Liga dos Campeões, duas pessoas morreram e quase 200 ficaram feridas em vários pontos da França, incluindo um polícia que ficou em coma. A final da Liga dos Campeões Europeus deste sábado terminou com a vitória da equipa francesa, o PSG, na marcação de grandes penalidades, depois de empate a um golo no tempo regulamentar e no prolongamento. Para fechar o resumo das temperaturas máximas previstas para hoje, a cidade de Tete poderá ser hoje a mais quente do país, com 31 graus centígrados de temperatura máxima prevista, seguida por Pemba com 30 graus centígrados. Para Beira, Nampula e Quelimane espera-se uma máxima de 29, Vilanculo 27, Xai-Xai e Inhambane 26, Maputo e Chimoio 24 graus e, por último, Lixinga pode ser a mais fresca, com 22 graus de temperatura máxima prevista. Apresentamos as notícias das 7 às próximas, quando forem 9 horas.
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0: Atenção às notícias já a seguir, apresentadas por Adéri Tulipang. Bom dia.
1: Uma vez mais, bom dia, Rosa Freitas e ouvinte. Três pessoas da mesma família morreram de forma súbita na cidade de Amaxixe, província de Inhambane, na quinta, sexta-feira e este sábado. Trata-se de um casal e filho que residiam no bairro Macupula. O pai da família morreu na quinta-feira, a esposa na sexta-feira e este sábado o filho. A Associação dos Médicos Tradicionais Ametramo e a Medicina Legal foram chamados para interpretar estas mortes. Ainda em Inhambane, autoridades do distrito de Govuro intensificam a distribuição de purificadores de água e o das campanhas da sensibilização comunitária. A medida surge em resposta a um aumento preocupante de doenças diarreicas que atingiram mais de 150 novos casos apenas no mês passado. A administradora do distrito de Govuro, Natália Chivambo, disse que o aumento de casos de diarreias pode estar associado ao consumo de água imprópria na sequência das inundações de fevereiro passado, um cenário que contaminou diversas fontes de abastecimento público e poços familiares.
2: Provavelmente as pessoas estejam a consumir água não tratada, mas há um trabalho que nós fizemos, que foi a distribuição massiva da Certeza e cloro para a purificação de água, e também juntámo-nos com uma equipa da Direção Provincial das Obras Públicas ligada mesmo à água e saneamento. São casos ainda controláveis, já fizemos os testes em laboratório e deu negativo para a cólera. Então vamos continuar a controlar, a ver se há evolução ou a redução, continuarmos a reduzir esses casos de diarreia.
1: Ainda assim, o risco de contaminação por outros agentes patogénicos permanece elevado, o que mantém as equipas em alerta máximo e envolvidas na prevenção primária e no bloqueio do consumo de água imprópria. A primeira-dama da República, Guetta Chapo, inicia hoje uma visita de trabalho.

0: desenvolvimento da criança moçambicana. Acompanham a esposa do presidente da República, a ministra do Trabalho, Gênero e Ação Social, Iveta Alane, e quadros do gabinete da primeira-dama. O ministro da Economia convida o setor privado em Sofala a identificar oportunidades de negócios para acelerar o desenvolvimento econômico da província. Basílio Mohat destaca que a província possui um grande potencial em diversas áreas, cuja exploração pode fortalecer as pequenas e médias empresas.
1: Sofala é uma província com um grande potencial estratégico, mas também com realidade no ter toda a infraestrutura logística e a capacidade instalada com o Porto da Beira, o Corredor da Beira, e toda uma infraestrutura económica para desenvolver o país. Portanto, viemos ver em loco e conversar também com os agentes económicos sobre que desafios temos, como fazer com que este potencial que existe na província de Sofala transforme a nossa economia, ajude as pequenas e médias empresas a crescerem e faz com que haja mais emprego para jovens.
0: O ministro da Economia, Basílio Mohat, que falava este sábado aos jornalistas na cidade de Dondo, no fim da sua visita de trabalho à província de Sofala, sublinhou a melhoria do ambiente de negócios e a existência de importantes infraestruturas socioeconómicas. Dois transportadores coletivos de passageiros estão interditos de desenvolver a atividade na cidade de Xai-Xai, província de Gaza, desde esta semana, por agravamento ilegal da tarifa de transportes de passageiros. Os operadores dos dois semicoletivos de 15 lugares cada terão sido flagrados a cobrar tarifas de transporte de pessoas e bens agravadas unilateralmente nas rotas Baixa Patrício Lumumba e Baixa Ndambini 2000. O vereador dos transportes no município de Xai-Xai, Benayas Kofi, deplora este comportamento que não vai de encontro com as normas estabelecidas.
2: Aos passageiros, apelamos que denunciem essas práticas, porque, na verdade, a tarifa ainda não foi aprovada ao nível da Assembleia, aguardando procedimentos subsequentes. E, chegado o momento ou a altura em que a tarifa terá sido aprovada ao nível da Assembleia, nós, como Conselho Municipal, devidamente iremos notificar e anunciar ao nível dos vários órgãos de comunicação social.
0: Benayas Kofi apela aos transportadores a aguardarem pela análise e provável aprovação da proposta das novas tarifas de transporte de pessoas e bens pela Assembleia Municipal, enquanto beneficiam de bônus instituído. No estrangeiro, pelo menos 336 pessoas foram detidas e um polícia ficou ferido este sábado na França, 235 das quais na capital Paris, nas comemorações do segundo título da Liga dos Campeões do Paris Saint-Germain, PSG. Estimativas apontam que 20 mil adeptos estiveram reunidos este sábado nos Campos Elíseos para assistir à final entre o PSG e a equipa inglesa Arsenal. No ano passado, quando o PSG conquistou seu primeiro título da Liga dos Campeões, duas pessoas morreram e quase 200 ficaram feridas em vários pontos da França, incluindo um polícia que ficou em coma. A final da Liga dos Campeões Europeus terminou com a vitória do clube francês, o PSG, na marcação de grandes penalidades por 4-3, depois do empate a uma bola no tempo regulamentar e no prolongamento. Para fechar o resumo das temperaturas máximas previstas para hoje, Tete pode ser a cidade mais quente com 31 graus centígrados, seguida por Pemba com 30 graus. Beira, Nampula e Quilimane 29, Vilanculo 27, Xai-Xai e Inhambane 26, Maputo e Chimoio 24 e, por último, Lixinga pode chegar hoje aos 22 graus centígrados. Apresentamos as notícias das 9, as próximas quando forem 11 horas. 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

0: Patrice Lumumba e Baixa Ndambini 2000, o vereador dos transportes no município de Xaxai, Benayas Kofi, deplora este comportamento que não vai de encontro com as normas estabelecidas.
1: Os passageiros, apelamos que denunciem essas práticas, porque na verdade a tarifa ainda não foi aprovada ao nível da Assembleia, aguardando procedimentos subsequentes. E chegado o momento ou a altura em que a tarifa terá sido aprovada ao nível da Assembleia, nós, como Conselho Municipal, devidamente iremos notificar e anunciar ao nível dos vários órgãos de comunicação social.
0: Benayas Kofi apela aos transportadores a aguardarem pela análise e provável a aprovação da proposta das novas tarifas de transporte de pessoas e bens pela Assembleia Municipal, enquanto isso beneficiam de bônus instituídos. Notícia do estrangeiro, um novo balanço de um acidente numa fábrica de papel no estado norte-americano de Washington elevou para 11 o número de vítimas mortais. De acordo com as autoridades locais, já foram localizados os corpos dos últimos funcionários que eram dados como desaparecidos naquele incidente que ocorreu na madrugada de terça-feira. As equipas de resgate que lançaram uma vasta operação de busca tinham anunciado na quarta-feira que duas pessoas tinham morrido, enquanto outras nove continuavam desaparecidas. O acidente ocorreu durante uma mudança de turno na madrugada de terça-feira, quando se rompeu um reservatório de 3,4 milhões de litros de uma substância altamente cáustica. A substância contém hidróxido de sódio e sulfureto de sódio e é utilizada para decompor madeira e produzir pasta a partir da qual o papel é fabricado. Apresentamos as notícias das 11, as próximas às 12 horas e 30 minutos, e estas estarão inseridas no Jornal da Tarde.

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1: 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O meu nome é Antônio Niquis, autor do livro que aborda a narrativa do Caju em Moçambique. Até lá, estamos juntos.

0: A linda balada para as minhas filhas de José Mcavel, porque vem aí o Dia da Criança. Mas justamente na véspera, o grande percussionista Paulinho da Costa faz 78 anos de idade. Saído do Rio de Janeiro para Los Angeles em 1972, faz a sua primeira grande gravação com Michael Jackson em 79. Músico para saxões do estúdio, Paulinho da Costa gravou com mais de 900 artistas, incluindo a sua participação como chocalho na obra de George Benson, um verdadeiro solo ao vivo com Al Jarreau, divulgando sempre a riqueza do ritmo brasileiro com os vários instrumentos de percussão que toca. Vamos ouvir os músicos cantar a criança. Lindo é esse bebê crescer, pois prometo mesmo amor, os desejos do teu pai e mãe. Precisa que ela ou a Susana Stivali embalando a menina.
1: Menina, se vou dormir.
0: No final, as Baobab Sisters com o colo da mamã para calar o bebê.
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São 11 horas e 16 minutos na República de Moçambique. Nesta hora iremos lhe oferecer música nacional variada até às 12 horas, a altura em que iremos apresentar os tópicos do Jornal da Tarde.

trai diretamente de Manica com o tema Zay. Seguimos em frente com mais música. Vem aí o casal Carlos e Zay da Xango com o tema Isabela.

0: Zena, um tema de autoria do músico Keke, natural da província da Zambézia. Este tema foi finalista da edição 2012 do Ngoma Moçambique. São neste momento 11 horas e 49 minutos.
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0: a linda balada para as minhas filhas de José Mcavel, porque vem aí o Dia da Criança. Mas justamente na véspera, o grande percussionista Paulinho da Costa faz 78 anos de idade. Saído do Rio de Janeiro para Los Angeles em 1972, faz a sua primeira grande gravação com Michael Jackson em 79. Músico para secções de estúdio, Paulinho da Costa gravou com mais de 900 artistas, incluindo a sua participação como chocalho na obra de George Benson, um verdadeiro solo ao vivo com Al Jarreau, divulgando sempre a riqueza do ritmo brasileiro com os vários instrumentos de percussão que toca. Vamos ouvir os músicos cantar a criança. Lindo é esse tigre ser, mas bonito mesmo amor, os desejos do teu pai e mãe. A Cisa Kell ou a Susana Stivali embalando a menina.
1: Menina, se vou dormir.
0: No final, as balbas de Cisa

0: Em Moçambique são neste momento 12 horas. Amigo ouvinte, conheça a seguir os tópicos do Jornal da Tarde de hoje. 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Boa tarde, quais são os tópicos?
1: Boa tarde, Gerson Alexandre e ouvinte. 60 mil pessoas da Vila Sede de Memba e Nampula passarão a ter água potável a partir de dezembro próximo. Por o efeito, um sistema de abastecimento avaliado em 230 milhões de meticais está em construção. E o plano de reconstrução das zonas afetadas pelo terrorismo em Cabo Delgado pode sofrer uma extensão. A medida visa permitir a mobilização de mais investimentos. No estrangeiro, despiste de autocarro na sequência de uma colisão mata pelo menos 8 pessoas, incluindo um bebê de 3 meses no sudoeste da Turquia. São apenas os destaques da edição do Jornal da Tarde deste domingo, uma edição que vai comportar ainda a atualidade sobre as artes e cultura. O ouvinte está convidado a acompanhar em detalhe estas notas a partir das 12 horas e 30 minutos. Até já.
0: Até já. A seguir vamos manter o nosso habitual simultâneo com o canal desportivo da Rádio Moçambique para a transmissão do Magazine Desportivo da Tarde.

País e Planeta, boa tarde. Barracudas de Maputo lideram nacionais de natação numa luta titânica entre clubes da capital do país. Campeonato Nacional de Futebol da 2ª Divisão em Gaza terá

0: sei que eu consigo é 50 libras.
1: Então, quero baixar o mínimo tendo um objetivo.
0: Sim, o objetivo é de ganhar, ajudar também nossa piscina, melhorar.
1: E a sua participação nesta competição, que também tem atletas de Maputo, de Tete, Manica, como é que vai vendo essa convivência vossa?
0: Agora é bem, sim, tem de Tete, não, de Tete, Manica. Estou a ver que é muito competitivo, mas vou avançar.
1: Obrigado, Larissa Majongonho, do Ferva da Beira. E a participação dela neste Nacional de Natação é que hoje, domingo, chega ao fim uma competição que para já é liderada pelos Barracudas de Maputo. Por agora é tudo. Carlos Langa, a partir da Escola Secundária Estrela Vermelha, aqui na cidade de Maputo.
2: No Rei Futebol, Pemba e Beira centram as atenções da segunda maior prova do futebol moçambicano, com mais uma eliminatória da Taça de Moçambique. No Chiveve, a Liga Esportiva de Sofala, de fronte ao Ferro Verdabeira, jogo marcado para as 14h30 no Caldeirão. O jogo é referente à penúltima eliminatória da competição. Já estão na eliminatória seguinte o Teste do Pongo, que passou sem jogar devido ao número ímpar de equipas na competição e ainda às águias especiais. Em Pemba, as atenções centram-se no estádio municipal local, onde o Futebol Clube de Montepuez defronta a Bahia de Pemba, na segunda meia-final da prova. O jogo tem início marcado para as 14h30 e o vencedor defronta na final o Ferroviário de Pemba. Nos campeonatos nacionais de futebol, na sua fase provincial, Gaza vai finalmente ver a bola rolar e já foi definida a sequência dos jogos. Francisco Nelson.
3: Ferroviário de Gaza, Clube de Gaza, Clube do Bilene, Clube do Chibut e Chidangel são as 5 equipas confirmadas para sua participação no Campeonato Nacional da 2ª Divisão, fase provincial de Gaza em futebol, que arranca a 27 de junho. O sorteio da prova foi realizado este sábado e contempla na primeira jornada os jogos Clube do Bilene, Clube do Chibut e Chidangel, Ferroviário de Gaza. O secretário-geral da Associação Provincial de Futebol, Tomás Machava, diz que estão asseguradas as mínimas condições para que as provas oficiais decoram sem sobressaltos.
4: Acredito que condições mínimas já estão criadas. Condições é o quê? É ter o campo, ter os clubes já afiliados, inscritos para participar na prova. São as únicas condições que nós achamos que valeu a pena, não valeu a pena, demoramos muito, mas os clubes acabaram chamando a consciência assim, que não podemos ficar um ano limpo sem futebol por causa das cheias. Há muita coisa que se pode fazer. Infelizmente, o número é muito reduzido, mas dificilmente podia-se ficar sem fazer jogos porque tivemos cheias. Tem havido cheias todos os anos, mas tentamos reinventar. É verdade que o futebol não é uma atividade que anda isolada. Então, por onde tem-se pedido alguns apoios também, desde estar a se reinventar, não podem fazer nada por agora. Então, tentamos fazer o campeonato com o número possível para não ficarmos de fora nessa época desportiva de 2026.
3: O presidente do Clube de Gaza, Anwar Naran, diz que a sua equipa está preparada para dar o máximo na prova, apesar das dificuldades.
5: Esperamos melhor campeão.
6: Como é que estão as questões logísticas do próprio clube?
5: É, a questão logística do clube é aquela que é defeituosa, sim, mas sempre condicionamos aquilo que são prioridades, aquilo que é possível realmente ir resolvendo, esperando realmente estas melhorias. Como todos sabem, fomos assolados por questões de cheias.
3: No clube do Bilene há também limitações financeiras, mas o secretário-geral da coletividade, Dulcídio Xixava, não tem dúvidas da participação em grande.
7: Estamos a trabalhar, já começamos com as nossas atividades. Os atletas já estão em campo, estão a treinar. É só continuarmos a trabalhar e acreditamos que vai iniciar o campeonato enquanto está tudo pronto e estaremos mesmo convictos para sermos os campeões provinciais.
3: O diretor desportivo do Ferroviário de Gaza, Moussa Neves, diz que a sua equipa está devidamente ajustada para lutar pela conquista do título.
8: Está tudo oposto do nosso lado. Ansiávamos que pudéssemos estar aqui num sorteio para termos a marcação do jogo. Já estamos a trabalhar, embora atrasado, mas acredito que nas condições em que estamos está tudo a postos para arrancarmos com as provas oficiais desta época.
9: Diga uma coisa, as inspeções médicas, as inscrições de jogadores, como é que estão do vosso lado?
8: Do nosso lado, a questão administrativa está toda cautelada. Já submetemos expediente com a maior parte dos atletas a nível da Associação Provincial de Futebol de Gaza.
3: Diretor desportivo do Ferroviário de Gaza, Moussa Neves, e o arranque do Campeonato Nacional da 2ª Divisão em Futebol, projetado

0: para 27 de junho e com a participação de 5 equipas. RM Desporto, Francisco Nelson, em Xaxai.
1: Em Nampula, a competição começa a testar a força e determinação dos clubes envolvidos com as trocas de liderança da competição. Nelson Tatanha.
2: A Academia Militar de Nampula assumiu este sábado pela primeira vez e a condição namplense da presente temporada ao derrotar a Académica de Ribaue por uma bola. A partida realizada no campo do Sporting de Nampula era referente à sexta e penúltima ronda do Campeonato Nacional de Futebol da 2ª Divisão Fase Provincial de Nampula, o Namplense, primeira volta. Leonardo, aos 39 minutos, jogos adiam ao de Nampula, formação que na próxima diante das Águias Especiais de Nampula. No final do jogo, o treinador disse que a partida foi bem dos seus atos.
3: Diante de um adversário, queríamos sair daqui porque existem vinganças, não é? Mas sim levarmos os 3 pontos para dar continuidade com aquele que é o nosso trabalho, para talvez conseguirmos alcançar aqueles que são os nossos objetivos de jogo após jogo. Acredito que foi um jogo muito bom, jogo bem disputado. As duas equipes mostraram que queriam vencer o jogo. Então a minha equipe entrou sem menosprezar o adversário, por aquilo que eu já disse, e conseguimos arrancar os 3 pontos. Então dizer que os meus rapazes estão de parabéns.
2: Do lado dos estudantes de Ribaue, o técnico João Niapala falou de problemas de finalização.
4: Um jogo bem disputado, estávamos já a jogar com um grande adversário. Então viemos aqui com cabeça de vermos disputar os pontos, mas não fomos felizes na finalização. Daqui para frente vamos ter que trabalhar mais no sentido de revertermos a situação. Tivemos bola no reduto do nosso adversário, só que a finalização não fomos muito eficazes, né, eficientes.
2: Treinador da Académica de Ribaue, João Niapala, e a derrota do seu conjunto por uma bola na visita este sábado à Academia Militar de Nampula, no campo do Sporting, bairro de Namutekeliwa, na sexta ronda do Nampulense Série B. Ainda este sábado, para a Série A, a Académica de Nacala Velha perdeu por uma bola a 2 na recepção ao Futebol Clube de Memba.
1: E o futuro do desporto moçambicano reside numa aposta firme no trabalho a desenvolver nas camadas de formação, com destaque para as escolas. Em Teto, o governador local quer ver melhoradas as condições de preparação dos seus representantes na fase nacional do Festival Desportivo de Jogos Escolares de Inhambane, Manuel Cardoso.
5: O governador de Teto quer ver a Direção Provincial da Educação a criar, e de uma forma urgente, todas as condições de treinamento e alojamento dos pré-selecionados de Teto à fase nacional dos Jogos Desportivos Escolares Inhambane 2026. Domingos Viola disse que, concluída que foi a fase provincial dos Jogos Desportivos Escolares, agora há que concentrar-se para a fase nacional Inhambane 2026. Para esta empreitada, Viola quer ver toda a direção da educação em Tete, seus quadros técnicos e seus parceiros a juntar-se a esta causa nacional, que são os Jogos Desportivos Escolares.
6: Não temos muito tempo, só temos 2 ou 3 meses. Queremos vos rogar, e eu, na pessoa do vosso chefe, não estou a rogar, estou a orientar, que criem condições para os próximos dias esses atletas voltarem à cidade, e nós, como governo, vamos criar as condições para vocês permanecerem aqui na cidade, estudarem nas escolas que estão aqui na cidade, vocês se dedicarem ao treino para serem os melhores dos melhores. Precisamos de treinar. Precisamos de dominar as técnicas de qualquer uma das modalidades para que, quando formos a Inhambane, para ganhar.
5: O governador de Tete, Domingos Viola, a dizer que quer que a província se organize já para ganhar nos Jogos Desportivos Escolares Inhambane 2026. Para tal, os pré-selecionados devem trabalhar com afinco para que, na terra da boa gente, conquistem vitórias, onde a meta é o topo. Para esta festa desportiva estudantil, Tete já pré-selecionou um total de 300 elementos. Destes, 272 são atletas e os restantes 28 são técnicos. RM Desporto, cidade de Tete, Manuel Cardoso.
1: Regressamos a Nampula, onde o handebol conhece dias melhores depois de décadas de inatividade, e que os amantes da modalidade têm agora motivos para sorrir. Nelson Tatanha.
2: A equipa masculina da Academia Desportiva do Moceque em Nampula venceu este sábado o jogo mais aguardado da 5ª jornada do Campeonato Provincial de Handebol, cidade de Nampula, ao bater os Alas a 29. Confronto de amigos e rivais e fora da quadra inicial, a equipa do Moceque demonstrou de início que queria o mais cedo possível resolver o jogo com golos

0: excessivos nas malhas adversárias, embora do outro lado a resposta estivesse à altura. No final da partida, o treinador da Academia de Mussek em Nampula, Celso Chapepa, disse que a vitória é resultado do trabalho que tem vindo a desenvolver há anos.
1: Estou muito emocionado. Nós estamos a preparar essa equipe desde há muito tempo e nós dissemos que vamos aparecer quando chegar o momento certo. E este é o momento certo. Nós tivemos um bom jogo no torneio de abertura, fizemos um torneio excelente. É verdade que não ganhamos, mas conseguimos notar o pulsar daquilo que vamos precisar para o campeonato provincial e depois para o campeonato nacional. Esta equipa está sendo construída para o futuro, mas já está a dar bons sinais e é isso que a gente quer ver. Vamos retificar certamente algumas coisas, principalmente no que concerne a defesa e alguns ataques, porque obviamente o adversário ele muda de sistema defensivo e isso pode complicar um pouco aquilo que são as nossas aspirações.
0: Nos astros de Handball do Norte, onde o treinador Hélio da Cruz falou de bom jogo, houve parabéns ao adversário e prometeu continuar a trabalhar para, até no fim da prova, ficar nos primeiros três lugares da tabela classificativa.
2: Sabíamos de antemão que teremos jogo difícil e pronto, não deu. Parabenizar a equipa adversária pela vitória. Vamos continuar a trabalhar.
3: Os objetivos nesta competição?
2: Estamos na quinta jornada da primeira volta. Tudo ainda é possível. Se bem que fica mais difícil, claro, porque a ideia não é perder pontos. É sempre procuramos ganhar, pronto. Mas vamos continuar a trabalhar. Ainda estamos dentro dos objetivos.
0: Quadro completo de resultados da quinta ronda do Provincial de Handball. Em feminino, Mussek 49, Andorinhas 19 e Astros 25, Flamingos 24. Em masculino, Flamingos A 39, 30, Nuti e 8, Academia Militar 43 e Astros Mussek 39. Nelson Tatanha, Nampula.
4: Na África do Sul, a corrida primeira divisão da próxima temporada está ao rubro com contas a serem atualizadas a cada golo dos candidatos. Eduardo Figurão.
5: Maguese vence e complica as contas de apuramento do Cape Town City para a próxima edição da Liga Sul-Africana de Futebol. O Maguese entrou com o pé direito no play-off de apuramento ao derrotar este sábado o Cape Town City por 2 bolas sem concorrência. O jogo, realizado no Sechego Stadium, nos arredores de Polokwane, contava para a segunda jornada do play-off. Com esta vitória, o Maguese partiu a liderança da prova com os mesmos 3 pontos do Milford. Já as contas do Cape Town City começam a complicar-se, já que a de ontem foi a segunda derrota nesta curta prova. De referir que na jornada inaugural, o Cape Town City saiu derrotado no confronto com o Milford por 1 bola sem resposta. Na próxima quarta-feira, teremos o embate entre os atuais líderes, Milford e Maguês, pontuável para a terceira e última jornada da primeira volta. Ainda na atualidade esportiva sul-africana, a indicação de que os Bafana Bafana adiaram a partida para o México, onde vão participar no Mundial de Futebol, que arranca dia 11 de junho. A partida estava prevista para as primeiras horas deste domingo, mas tudo leva a crer que houve um problema administrativo na tramitação dos vistos, o que impediu a partida da seleção sul-africana. A emissora pública SABC noticiou que vários jogadores não receberam seus vistos, alegadamente devido a uma falha administrativa. Os Bafana Bafana farão um jogo inaugural do Mundial de Futebol, defrontando o México. RM Desporto, Eduardo Figurão, em Joanesburgo.
4: Mesmo a fechar, Paris Saint-Germain revalidou ontem o título europeu de futebol a nível de clubes, depois de derrotar o Arsenal por 4-3 na marcação de série de grandes penalidades, depois de empate a 1 golo no final dos 120 minutos, ou seja, 90 regulamentares mais 30 de prolongamento. Os arsenalistas até estiveram em vantagem, mas não conseguiram segurar, até que Dembélé conseguiu então igualar o encontro, que obrigou a marcação de série de grandes penalidades. A nível do continente africano, próxima terça-feira será conhecido o novo rei do futebol sub-17, com um encontro entre as seleções nacionais da categoria do Senegal e também da Tanzânia. Lembrar que os tanzanianos estiveram na fase regular da competição no grupo dos Mambinhas. Mambinhas que, entretanto, conseguiram apuramento para o Campeonato Mundial Qatar 2026. Castro Jorge editou e apresentou. Elis Magaia esteve na sonorização deste jornal. Boa tarde.
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0: 21 minutos na República de Moçambique. Passamos a ler o boletim meteorológico. Situação geral às 8 horas do dia 31 de maio de 2026. Circulação de sueste fraca a moderada sobre o país. Precipitação registada na rede nacional de estações no período das 8 horas de ontem às 8 horas de hoje. Angoche, 4 milímetros. Quelimane, 12,5 milímetros. Inhambane, 5,2 milímetros. Inhambane Aeroporto, 9,2 milímetros. Massinga, 1,4 milímetros. Nas restantes estações, não houve precipitação. Não houve informação em Pebane e Gurue. Previsão válida das 18 horas de hoje, dia 31 de maio de 2026, até às 12 horas de amanhã, dia 1 de junho de 2026, para as províncias de Niassa, Cabo Delgado e Nampula, prevê-se céu pouco nublado, localmente muito nublado, possibilidade de chuvas fracas no extremo norte de Cabo Delgado e ocorrência de neblinas ou nevoeiros matinais no resto da região. Vento de sueste a nordeste fraco a moderado. Para as províncias de Tete, Zambézia, Manica e Sofala, prevê-se céu pouco nublado, localmente muito nublado, ocorrência de aguaceiros e chuvas em regime fraco a moderado sobre a região costeira e neblinas ou nevoeiros matinais no resto da região. Vento de sueste fraco a moderado. Para as províncias de Inhambane, Gaza e Maputo, prevê-se céu limpo, localmente nublado, possibilidade de chuvas fracas a moderadas no extremo norte de Gaza e ocorrência de neblinas ou nevoeiros matinais no resto da região. Vento de sueste a nordeste fraco. Temperatura máxima sem alteração significativa em todo o país. Boletim meteorológico para navegação marítima até 50 milhas da costa de Moçambique. Não há aviso de vento forte. Situação geral às 6 horas, hora universal do dia 31 de maio de 2026. Circulação de sueste fraca a moderada, previsão válida até às 12 horas. Hora universal do dia 1 de junho de 2026, entre os paralelos 10 e 27 graus sul, prevê-se vento de sueste 5 a 15 nós, 10 a 30 km por hora, estado do mar predominantemente pouco agitado, altura das ondas até 1,5 metros, visibilidade boa. Boletim meteorológico para navegação marítima no canal de Moçambique. Não há aviso de vento forte. Situação geral às 6 horas, hora universal do dia 31 de maio de 2026, circulação de sueste a sudoeste fraca. Previsão válida até às 12 horas, hora universal do dia 1 de junho de 2026, em todo o canal prevê-se vento de sueste 5 nós, 10 km por hora, estado do mar calmo, altura das ondas até 0,5 metros, neblinas e nevoeiros matinais. Visibilidade boa. Acabamos de apresentar o boletim meteorológico. São, neste momento, 12 horas e 25 minutos. A seguir, a nossa montra sonora. E logo depois, quando forem 12 horas e 30 minutos, iremos apresentar o Jornal da Tarde a ser transmitido em cadeia nacional.
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0: São neste momento 12 horas e 30 minutos em Moçambique. A Rádio Moçambique passa a transmitir em cadeia nacional o Jornal da Tarde, hoje editado e apresentado por Aderi Tulipank. Boa tarde e boa escuta.
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0: Boa tarde, caro ouvinte. Bem-vindo ao Jornal da Tarde. 60 mil pessoas da Vila Sede de Memba e Nampula passarão a ter água potável a partir de dezembro próximo. Para o efeito, está em construção um sistema de abastecimento avaliado em 230 milhões de meticais. Plano de reconstrução das zonas afetadas pelo terrorismo em Cabo Delgado pode sofrer uma extensão. A medida visa permitir a mobilização de mais investimentos. No estrangeiro, despiste de autocarro na sequência de uma colisão mata pelo menos 8 pessoas, incluindo um bebê de 3 meses no sudoeste da Turquia. São apenas os destaques desta edição dominical do Jornal da Tarde, que comporta ainda a atualidade sobre as artes e cultura. Ouvinte, não perca o detalhe daqui a pouco. Michel Horácio está nos cuidados técnicos. Eu sou Adéry Tulipang, na edição e apresentação. Votos de ótima escuta. No ar, o Jornal da Tarde da Rádio Moçambique, a cidade de Vilanculo, a norte de Inhambane, pode conhecer dias calmos com a neutralização de uma quadrilha de assaltantes que criava terror na urbe. Horácio Romão.
1: Serviço Nacional de Investigação Criminal em Inhambane coloca fora de ação uma quadrilha que supostamente se dedicava a furtos e roubos em residências e estabelecimentos comerciais na cidade de Vilanculo. A gangue era liderada por 2 cidadãos que foram detidos este sábado na posse de diversos bens, com destaque para eletrodomésticos. A neutralização dos supostos cabecilhas do grupo foi possível graças a denúncias populares. O porta-voz do Serviço Nacional de Investigação Criminal em Inhambane, Alceres Kwamba, disse que nos últimos dias a cidade de Vilanculo era abalada por uma onda de roubos em residências e estabelecimentos comerciais. Kwamba referiu que, devido ao clamor dos residentes desta urbe, os agentes investigadores e a PRM viram-se obrigados a redobrar esforços para neutralizar os ladrões. A fonte indicou que o processo dos 2 cidadãos, por sinal presumíveis líderes da gangue, foi remetido aos órgãos de administração da justiça e o trabalho continua para a neutralização de mais envolvidos. Neste caso,
2: o Serviço Nacional de Investigação Criminal apela a todos os estratos sociais para a necessidade de uma denúncia tempestiva, uma vez que estes indivíduos que cometem os crimes estão nas comunidades e os bens, em alguns casos, são escondidos nas comunidades e são essas comunidades que têm comprado os mesmos bens. De certa forma, isto serve de estímulo para que os mesmos possam protagonizar crimes de furto ou roubos em residências.
1: Alceres Kwamba, porta-voz do Serviço Nacional de Investigação Criminal em Inhambane, e a neutralização de 2 supostos líderes de uma quadrilha que se dedicava ao roubo em residências e estabelecimentos comerciais na cidade turística de Vilanculo. Horácio Romão, Inhambane.
0: E a Organização da Juventude Moçambicana, OJM, em Cabo Delgado, clama pelo fim do terrorismo e pela melhoria das condições de transitabilidade rodoviária na província. É um clamor trazido por Sumali Gilberto.
3: Segundo o secretário provincial desta organização social do Partido Frelimo, os desafios sociopolíticos e de segurança impostos pelo terrorismo e pela degradação acentuada das estradas em Cabo Delgado elevam as vulnerabilidades socioeconómicas das comunidades nesta região do país. Marcos Paulo falava no encerramento da primeira reunião provincial de quadros da OJM, realizada este sábado na Vila Distrital de Moeda, sob o lema "Por uma OJM revitalizada e adaptada aos desafios locais emergentes". Entre as várias prioridades, o dirigente sublinhou que a estabilidade efetiva nas regiões afetadas pelo terrorismo constitui o desejo mais urgente dos jovens na província.
4: Os jovens em Cabo Delgado estão preocupados com a situação do terrorismo, que se vive há mais de 8 anos. E isso, nós como OJM, é a nossa preocupação e clamamos para o fim do terrorismo. Com muita urgência mesmo. Clamamos também assunto de infraestruturas. Pedimos que o nosso partido pressione os nossos governantes para melhorar as condições de transitabilidade de todas as vias, com maior destaque para a ligação Pemba-Montepuez, Pemba-Moeda, Nguia-Meluco e todas as outras vias de maior utilidade. Porque com estas imagens tangíveis, nos torna difícil fazer uma política ativa defendendo, por exemplo, uma estrada degradada.
3: Por sua vez, o primeiro secretário do Comitê Provincial da Frelimo, José Calimi, enalteceu o espírito de patriotismo dos membros da Organização da Juventude Moçambicana no apoio às pessoas em situação de vulnerabilidade devido aos efeitos do terrorismo e das mudanças climáticas. José Calimi destacou o papel da OJM na estabilização social de Cabo Delgado, garantindo que as preocupações da agremiação serão levadas à Conferência Provincial de Quadros do Partido.
5: Em todos os temas que perfilaram, e tenho comigo o resumo, prometo levar essas constatações e incorporar no documento que no dia 6 ou 5 vou apresentar em sede da Conferência Provincial.
3: A primeira reunião provincial de quadros da OJM contou com mais de 250 participantes, entre antigos e atuais secretários dos comitês distritais da agremiação na província e outros convidados. Sumari Gilberto, Rádio Moçambique, em Moeda.
0: Ainda em Cabo Delgado, o plano de reconstrução das zonas afetadas pelo terrorismo pode sofrer uma extensão à medida visa permitir a mobilização de mais investimentos. Toda a informação por Cadre Buana.
6: O chefe do escritório da Agência de Desenvolvimento Integrado do Norte, ADIN, admite a extensão nos próximos anos do plano de reconstrução das zonas afetadas pelo terrorismo em Cabo Delgado. Nocif Magaia, que fez o pronunciamento este sábado no programa Linha Direta da Rádio Moçambique, disse que o plano de reconstrução de Cabo Delgado, que vinha sendo implementado desde 2021 a 2024, foi concluído e teve uma execução acima de 50%. O representante da ADIN afirma que este processo continua a ser desafiante, daí que o governo continuará empenhado na mobilização de recursos financeiros junto de seus parceiros de cooperação para sua viabilização.
7: É um contexto bastante desafiante e que retarda o passo na implementação dos programas que nós estávamos a executar. Daí que o mais importante foi redimensionar as intervenções que tinham sido traçadas. Por outro lado, reorientar para novos programas em que esses objetos vão ser concluídos. Nós já passamos a barreira dos 50% nesse indicador de infraestruturas, mas também continuamos a trabalhar em duas grandes dimensões, que é a coesão social. Nós continuamos a investir enorme na mobilização de recursos e também da sociedade civil para ações que concorrem para uma coesão social e resiliência que é mais sensível, que é capaz de dissuadir a nossa juventude de participar deste tipo de movimentos.
6: O chefe do escritório da ADIN explicou, por outro lado, que o programa de reconstrução de Cabo Delgado teve um impacto relevante no restabelecimento da segurança e da vida socioeconómica das populações afetadas pelo terrorismo.
7: Temos estado a trabalhar do ponto de vista económico, encontrar novas formas de intervenção, por exemplo, o programa de investimento resiliente para o empoderamento económico, para promover paz e segurança, mas também criar polos de crescimento. Nós consideramos que foi um programa muito útil, pertinente. Se nós não tivéssemos o programa de reconstrução de Cabo Delgado, teríamos uma situação socioeconómica muito mais deprimente do que temos hoje.
6: Nocif Magaia, chefe do escritório da Agência de Desenvolvimento Integrado do Norte. Cadre Buana, em Pemba.
0: 12 horas e 40 minutos, notícia de última hora, indicação de que pelo menos 4 moçambicanos foram mortos na sequência de confrontos com grupos sul-africanos anti-imigrantes na zona de Mossel Bay, a cerca de 400 quilômetros a leste da cidade do Cabo, na África do Sul. Prosseguimos com o Jornal da Tarde. Cerca de 1.000 pessoas da Vila Sede de... Melhor, cerca de 60 mil pessoas da Vila Sede de Memba, em Nampula, passarão a ter água potável a partir de dezembro próximo. Por efeito, um sistema de abastecimento avaliado em 230 milhões de meticais está em construção. O detalhe por Nelson Tatanho.
8: Está para breve o fim do problema de abastecimento de água na Vila Sede Distrital de Memba, na província de Nampula. Desde o ano passado, decorrem as obras de construção de um sistema robusto e moderno de abastecimento de água com uma capacidade para fornecer a cerca de 60 mil pessoas. O diretor do Serviço Distrital de Planeamento e Infraestrutura de Memba disse que as obras estão a um nível de execução de 35% e compreendem tanque elevado, sistema de captação e de canalização domiciliárias, as escolas, as unidades sanitárias e fontanários públicos. Isaac Armando avançou que as obras do sistema de abastecimento de água à Vila Distrital de Memba contam com financiamento do Fundo das Nações Unidas para a Criança, UNICEF, através do Banco Mundial, em 230 milhões de meticais.
9: Esse sistema é um grande projeto para nós como distrito, é um projeto que vai abranger em todos os bairros a nível da sede, vai abranger alguns bairros também circunvizinhas aqui na sede do distrito. Ela também vai fornecer água nas unidades sanitárias, nas escolas. Estamos a falar do Centro de Saúde de Memba Sede, estamos no Hospital Distrital, estamos a falar de algumas escolas circunvizinhas, estamos a falar da EPC, a Escola Básica de Memba Sede, a Escola de Metecareque, que é até os dezembro de 2026 que esse sistema entra em funcionamento. Neste momento acaba faltando arranque da construção da captação, que é o sistema da captação, porque vai ser o sistema de captação a partir do rio Mucubur.
8: Isaac Armando, diretor do Serviço de Planeamento e Infraestrutura de Memba e as obras de construção do sistema de abastecimento de água de raiz à Vila Distrital. Lembre-se que em dezembro de 2018 foi inaugurado na Vila Sede de Memba um sistema de dessalinização de água, na altura tido como a solução para a crise do líquido. O mesmo está paralisado há alguns anos em consequência de deficiências técnicas devido aos altos níveis de salinidade e à degradação dos equipamentos, aliado também aos altos custos de aquisição dos equipamentos no mercado internacional. Nelson Datanha, num trabalho de Vitorino Kumbukane, Nampula.
0: Retomamos já a notícia de última hora que dá conta da morte de moçambicanos na sequência de confrontos com grupos sul-africanos anti-imigrantes na zona de Mossel Bay, na África do Sul. Vamos ao detalhe com o correspondente Eduardo Figurão.
10: E pelo menos 4 moçambicanos foram mortos na sequência de confrontações com grupos sul-africanos anti-imigrantes que se registram desde a última quinta-feira na zona de Mossel Bay, a cerca de 400 quilômetros a leste da cidade do Cabo. De acordo com o líder da comunidade moçambicana na província sul-africana do Cabo Ocidental, Manuel Chicanhane, outros moçambicanos, cujo número desconhece, ficaram feridos e estão a receber tratamento hospitalar.
11: Usaram instrumento. Catanas, os outros foram faqueados e os outros também foram batidos pelas pedras. É assim que os nossos irmãos moçambicanos perderam a vida no bairro de Mossel Bay. Alguns moçambicanos que estão hospitalizados, mas até hoje ainda não temos o número total dos moçambicanos que estão hospitalizados. E chegou-se o momento também os moçambicanos a lutar contra os sul-africanos. Só alguns sul-africanos também perderam vida e alguns moçambicanos, mas ainda não tenho o número total. Ainda estamos à procura do número dos moçambicanos que estão hospitalizados.
10: Manuel Chicanhane explica que antes das confrontações físicas, os sul-africanos incendiaram as casas de estrangeiros, incluindo os moçambicanos, na zona de Mossel Bay.
11: Não é por causa do serviço, mas isso é uma coisa, podemos dizer que é uma coisa invejosa dos donos da terra, e essa luta começou-se aí. Eles começaram quase durante a noite mesmo, as pessoas não dormiram nas casas, essa tal noite, e tivemos essa informação que já começaram durante o dia, e é aí que as coisas começaram. E quase eles já acenderam todas as casas dos moçambicanos naquele bairro, e também os estrangeiros também, e começaram a reagir da forma dele para que se defender também. Por isso que já aconteceu as mortes.
10: Ele disse ainda que este sábado, 311 moçambicanos, usando meios alternativos, regressaram ao país, enquanto outros, mais de 400, que perderam as suas casas, necessitam de apoio multiforme, incluindo transporte de retorno. As autoridades diplomáticas e consulares de Moçambique na África do Sul dizem que estão no terreno e já acionaram mecanismos para a evacuação imediata dos moçambicanos diretamente afetados por estas confrontações de Mossel Bay. Rádio Moçambique, Eduardo Figurão, em Joanesburgo.
0: Pelo menos 4 moçambicanos foram mortos na sequência de confrontações com grupos sul-africanos anti-imigrantes que se registram desde a última quinta-feira na zona de Mossel Bay, a cerca de 400 quilômetros a leste da cidade do Cabo, na África do Sul. Retomamos a atualidade pelo país. A agência do Zambeza financia com 68 milhões de meticais a produção de ovos e ração, uma ação que poderá reduzir a importação destes produtos

0: Rezique Zacarias.
1: A província da Zambésia pretende reduzir nos próximos anos a importação de ovos através do incremento dos níveis de produção. O facto foi avançado este fim de semana em Gurue pelo delegado da Agência do Vale do Zambézi. A Agência do Zambézi financiou com um valor global de 68 milhões de meticais a cadeia produtiva de unidades de ovos e ração através do Fundo Catalítico para Inovação, visando estimular a disponibilidade do produto no mercado nacional. Atualmente, segundo avançou Eduardo Mucavel, delegado do Vale do Zambézi, as necessidades do consumo no país situam-se em 35 milhões de ovos por ano, apresentando um déficit de perto de 5 milhões da produção nacional, estimada em 29 milhões. Através do financiamento da Agência do Vale do Zambézi, a empresa Manmarte, que se dedica à produção de ovos no distrito de Gurue, a província da Zambézia contribui com 1,4 milhões de dúzias de ovos por ano, representando 5% da produção nacional.
2: O objetivo desse programa é a criação de mercados para agricultores, pequenas e médias empresas, através de investimentos públicos e privados orientados ao mercado. E aqui estamos numa das áreas que tem a ver com a cadeia de valor de ovos. Esse projeto visa aumentar aquilo que é a produção nacional de ovos, reduzir as importações de ovos. Estamos a falar de um projeto que teve com participação do Estado. E esse projeto contribui em cerca de 1,4 milhões de ovos, que a nível da produção nacional estamos a falar daquilo que é 5%.
1: O delegado da Agência do Vale do Zambézi encoraja mais empresas e avicultores singulares a apostarem nas linhas de financiamento para o crescimento econômico da província. Nos próximos anos, a Agência do Zambézi vai potenciar a transferência de tecnologias e integração de mais produtores na cadeia produtiva do ovo.
2: Esses tipos de financiamento são competitivos, são públicos, são transparentes. Temos uma página na internet e que qualquer informação que nós precisarmos podemos ter acesso lá às empresas que foram financiadas, os critérios de elegibilidade transparente e que nós podemos ter acesso.
1: Eduardo Mucavel, delegado da Agência do Vale do Zambézi na Zambézia. Rizik Zacarias, Rádio Moçambique, em Gurue.
0: A primeira-dama da República, Guetta Chapo, já está na província do Niassa, onde inicia hoje uma visita de trabalho no âmbito das celebrações do 1 de junho, Dia Internacional da Criança, que amanhã se assinala. A visita insere-se no compromisso de promoção de ações que contribuam para a garantia dos direitos da criança e para a construção de um ambiente seguro, inclusivo e favorável ao seu crescimento e desenvolvimento. As primeiras indicações desta visita com a jornalista Esnata Sane.
3: A primeira-dama da República de Moçambique, Guetta Chapo, apela à mulher para a proteção da criança contra os abusos e outras práticas que retrocedem em crescimento saudável desta camada social no país. Trata-se de uniões prematuras, gravidezes precoces e outras formas de violência que concorrem no prejuízo dos direitos e liberdades fundamentais. Guetta Chapo, falando logo à sua chegada no aeroporto de Lixinga este domingo, disse que veio à Uniassa celebrar com as crianças da província e incentivar a mulher na proteção de pessoas em situação de vulnerabilidade. Segundo a primeira-dama da República, é preciso preservar a unidade nacional, amor ao próximo e repelir comportamentos que retrocedem o progresso do país.
4: Esta é a mensagem principal, não só para a Niassa, mas sim para todo Moçambique. Abaixo as uniões prematuras, abaixo a violência doméstica, abaixo o feminicídio e abaixo a tudo que não é bom. Abaixo o boato, porque o boato também destrói a nossa sociedade. Cada um boato podemos destruir uma família inteira e uma nação, até o mundo inteiro. Então, devemos trabalhar todos em união. O amor ao próximo é fundamental.
3: Primeira-dama da República, Guetta Chapo, que está no Niassa desde este domingo, vai participar nas cerimônias centrais do Dia Internacional da Criança no distrito de Mavago. Igualmente, vai trabalhar no distrito de Nipepe. Esnata Sani, Lixinga.
0: E os direitos humanos e assimetrias de género em Moçambique estiveram em debate na cidade de Inhambane com as mulheres a exigirem maior divulgação das leis que as protejam. Efraim Macitela.
5: Mulheres e ativistas sociais em Inhambane exigem uma maior divulgação dos instrumentos legais que protegem a camada feminina no país. O posicionamento foi defendido durante o Café Feminista, um espaço de diálogo e reflexão concebido para debater os direitos humanos e as assimetrias de género.

0: de Moçambique. As participantes sustentam que a tendência crescente de casos de violência baseada no género, bem como a consequente impunidade ou resignação perante os agressores, está diretamente ligada ao déficit de literacia jurídica das vítimas. Para o fórum, muitas mulheres continuam a sofrer abusos físicos, psicológicos e patrimoniais em silêncio, simplesmente por não saberem que a lei as protege. O evento foi promovido pela Arquitetura Sem Fronteiras, uma organização não governamental que desenvolve ações de cariz social e comunitário na província de Inhambane. À margem dos debates, as mulheres presentes afirmaram que as discussões levantadas superaram as expectativas e trouxeram importantes ferramentas de esclarecimento.
1: Graças, Rebeca. Foi bom. A informação para uma mulher é muito importante. Algumas estratégias nem para melhor conhecer a nossa identidade, como nós podemos viver num mundo como esse que hoje estamos, onde o amor de mundo está friando.
2: Letícia, trocamos experiências, fizemos muitas questões, mas também tivemos muitas respostas. Eu penso que foi uma iniciativa muito boa, iniciativa de mulheres para mulheres.
0: A jurista, cantora e ativista social Ivete Mafunza, uma das palestrantes no Café Feminista, defende a necessidade urgente de se transformar a consciência coletiva para travar os focos de violência que colocam em risco a integridade e a vida da mulher.
3: Todos os dias somos surpreendidos com notícias não muito boas na imprensa, nas redes sociais, sobre o que está a acontecer com as nossas mulheres. É importante também partilharmos histórias boas, para além de refletirmos com o que de mal está a acontecer. Então, esperamos que as coisas melhorem.
0: Jurista, cantora e ativista social Ivete Mafunza e a necessidade do fim da violência baseada no género, um mal social cuja erradicação exige envolvimento de todos os segmentos da sociedade. De Inhambane, Efraim Macitela.
4: Abrimos agora a página sobre as artes e cultura. O Festival Internacional de Teatro de Inverno, FIT, arranca hoje na cidade de Maputo. A província de Nampula quer fazer história neste certame. Fidalgo Júnior.
5: O grupo teatral Nguenha, baseado na cidade de Nampula, promete uma boa representação da província. Na 22ª edição do Festival Internacional do Teatro de Inverno, FIT, evento que arranca este domingo na capital do país. Com dois atores que já se encontram em Maputo desde este sábado para representar a província de Nampula em particular e a região norte do país em geral, visto que é o único grupo que sai nesta parcela de Moçambique, a missão para já, segundo assegurou António Álvaro, responsável do Nguenha, é de fazer uma representação de alto nível.
6: É importante dizer que nós fomos convidados para fazer parte deste festival, para apresentar a peça Duas Vidas Presas na Mesma Cela. E é a mesma peça que nós vamos levar ao festival, visto que também esta peça nós também tínhamos esta ambição de levarmos para do país e também outros países. Este é um ponto de partida que é para fazermos uma progressão a nível nacional e a nível internacional.
7: Duas vidas, por quê?
6: Os desafios da malta jovem, que mesmo aconteça o que acontecer, e a morte, a violência, não se justifica para ser feita. E esta peça é mesmo porque traz uma matéria que muitos jovens estão a viver hoje. Foi selecionada, foi gostada, foi apreciada e foi convidada para fazer parte deste festival. E estamos assim preparados para trabalharmos e fazermos a festa.
5: A estreia do grupo teatral Nguenha no FIT deste ano acontece na quarta-feira, 3 de junho, no Centro Cultural da Universidade Eduardo Mondlane, e esta será a terceira presença da agremiação neste evento. Fidalgo Júnior, em Nampula.
4: E o cruzamento entre a música, poesia, dança e teatro deu espaço ao espetáculo multidisciplinar de resistência e esperança que celebra a voz feminina na sociedade. Trata-se da peça Vozes pela Vida, que chama a atenção pela abordagem da luta pelas desigualdades, pelos direitos das mulheres e contra o feminicídio, protagonizada pelas renomadas artistas moçambicanas Lucrécia Paco e Gigliola Zacara. O espetáculo iniciou com depoimentos de familiares de mulheres vítimas de feminicídio que contaram relatos entre lágrimas e vozes trêmulas da perda de um ente querido às mãos de alguém em quem confiavam como marido ou namorado. Para Gigliola Zacara, a peça resulta de uma compilação de vários textos e visa mostrar o poder que a arte desempenha na sociedade.
8: Terezinha, só queria ser médica, queria ir à faculdade. O simples
7: voltar da faculdade. Levaram-na ao frigorífico.

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1: E o texto que eu apresentei é o Açougueiro, o monólogo da carne, de como nós falamos, como é que nós retalhamos o boi ou a vaca, que enfim é a mulher, né? Em pedaço, depois colocamos no pedaço.
2: Já a atriz Lucrécia Paco recorda que, embora a peça seja atual, a mesma apresenta lutas passadas.
3: Este texto é A Mina Faz Araquiri nos Bares da Rua Araújo, que foi escrito já nos anos 50, ainda é bastante atual. Então, através desta personagem, eu quis falar sobre um tempo que é um tempo que passou, mas que em todo o mundo ainda ecoa. Não só é este ser humano que quer viver e que dá de tudo, mas as diferenças, afinal, estão, sempre estiveram. Mas é bastante atual por conta desta esta história, este período que estamos a atravessar no mundo inteiro.
2: O espetáculo multidisciplinar, que durou uma hora, teve lugar quarta-feira na Fundação Fernando Leite Couto, em Maputo. Estudantes da Universidade de Likungu, em Quelimane, na Zambésia, promovem esta tarde um sarau cultural para angariar material escolar, vestuário e outros produtos para apoiar crianças vulneráveis. Caetano Alberto.
4: O presidente da Associação dos Estudantes da Unilikungu, Gagne Paiva, explica que o movimento insere-se na quinzena da criança com o objetivo de minimizar as necessidades de alguns menores da sede do distrito de Namakura.
5: Nós pretendemos angariar o dia de hoje qualquer um produto que a pessoa de boa vontade trazer, a destacar se tem roupas usadas, se tem cadernos, se tem caneta, se tem lápis, com vista ainda a garantir e salvaguardar aqueles que são os direitos da criança e o seu bem-estar dentro da sociedade. Como estratégia de ingresso para o sarau cultural, é que o estudante, o interessado em poder juntar-se ao sarau, deverá trazer estes requisitos para poder entrar.
4: Várias expressões culturais, a destacar desfile de moda, poesia, música e exibição de filme produzido por jovens de Quelimane são as principais atrações do sarau cultural a decorrer esta tarde no auditório da Universidade de Likungu.
5: A princípio será exibido a moda, que em Quelimane não é muito valorizada. Terá um desfile de moda, terá lá a música, teatro, stand-up comedy e, por final, terá a exibição do filme A Última Travessia.
4: Presidente da Associação dos Estudantes da Universidade de Likungu em Quelimane, Gagne Paiva. A partir de Quelimane, Caetano Alberto.
2: Fechamos com breve nota do estrangeiro. Pelo menos 8 pessoas morreram, entre elas um bebê, e 33 ficaram feridas este sábado no sudeste da Turquia, depois de um autocarro se ter despistado na sequência de uma colisão. Após o despiste, o autocarro incendiou-se, referem as autoridades turcas. Os feridos foram transportados de ambulância para hospitais da cidade, segundo informou o canal de televisão público turco. A estrada, que permaneceu encerrada ao trânsito durante 4 horas, foi reaberta. Investigações continuam para esclarecer o que aconteceu. Na hora certa termina este Jornal da Tarde. Despedem-se Michel Horácio, que esteve na sonorização. Eu sou Adérito Lipa, na edição e apresentação. Boa tarde.

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1: Saudações, seja bem-vindo ao programa Esta Semana Aconteceu. Hoje iremos olhar para o lançamento da cerimónia de passagem dos 40 anos da morte de Samora Machel, primeiro presidente de Moçambique. Vamos falar da promulgação do novo pacote legislativo da comunicação social no país. Queremos também analisar o apoio da União Europeia a Moçambique e a questão da crise no Médio Oriente, especificamente para os desentendimentos entre os Estados Unidos da América e Irão. Temos como convidados para hoje os doutores Carlton Cadeado e Américo Sozinho, quem agradeço a presença em nome da Rádio Moçambique. Sidónio Pires está na sonorização, Ernesto Chauque na moderação. Boa audição. Vamos iniciar pelo lançamento da cerimónia da passagem dos 40 anos da morte de Samora Machel, primeiro presidente de Moçambique, onde o académico e combatente da luta da libertação nacional, Oscar Monteiro, enalteceu esta semana o legado de Samora Machel na preservação dos valores nacionais e consolidação da paz em Moçambique. Monteiro falava durante a aula magna subordinada ao tema Samora Machel, o intelectual revolucionário, proferida no quadro do lançamento destas comemorações. E doutor Américo Sozinho, um dos momentos mais marcantes da palestra, ele defendeu que Moçambique continua confrontando com desafios estruturais ligados à construção do Estado, à reconciliação interna e à gestão das diversidades étnicas e regionais. O que teria falhado para que até hoje estes elementos não fossem ultrapassados?
2: Bom, saudações a si, ao meu colega do painel e também à equipa técnica e os ouvintes deste órgão. Bom, primeiro preciso dizer que
3: de áreas de até 100 hectares, além da criação de uma rede de revendedores agrícolas em todos os distritos.
4: Vai criar postos de emprego, porque a própria semente, nós vamos criar alguns agrodilas em alguns distritos. Já estamos a trabalhar com o governo da província, apresentamos o nosso plano estratégico da área da agricultura e o governo da província recebeu com muito agrado. E não só, estamos a dialogar com nossos amigos de cinturão chinesa no programa de maquinização agrária para ampliar a produção na nossa província. E com isso precisamos de uma parceria inteligente com a FAO. Sabemos que há muitos programas ligados na agricultura e nós queremos abraçar esses programas da agricultura na nossa província para aumentarmos a capacidade da produção na nossa província. Para o setor empresarial, que abracemos a agricultura, todos os distritos já temos homens para fazer agricultura. E as portas estão abertas, todo aquele que precisa fazer a agricultura comercial, que aproxime o Conselho Empresarial de Cabo Delgado, que é a CTEA, para se inscrever no Departamento do Agronegócio de Cabo Delgado.
3: Mahamudu Irache, presidente do Conselho Empresarial de Cabo Delgado, apelando aos investidores e empresários para que se aproximem do Departamento do Agronegócio deste organismo do setor privado, no quadro da aposta da agricultura comercial para a autossuficiência alimentar e a criação de novos postos de trabalho na província. Somali Gilberto, Rádio Moçambique, em Moeda.
5: O jornalista Somali Gilberto continua em linha desta feita com a notícia segundo a qual o primeiro secretário do Comitê Provincial da Frelimo em Cabo Delgado, José Calima, exige maior compromisso, disciplina e patriotismo no seio da Organização da Juventude Moçambicana nesta região do

0: e do nosso país.
1: Na mesma ocasião, José Elias Calimi abordou a urgência de uma juventude proativa para as dinâmicas locais face aos desafios impostos pelas crises humanitárias e de segurança que a província enfrenta.
0: Neste contexto, o papel da OJM torna-se ainda mais relevante e estratégico. Mobilizar a juventude hoje significa defender a paz, fortalecer a unidade nacional e preservar as conquistas alcançadas pelo povo moçambicano.
1: A reunião de Moeda é vista pela OJM como um momento decisivo para traçar estratégias de mobilização, consolidar o papel da juventude na linha da frente do desenvolvimento socioeconómico e garantir o alinhamento político e ideológico dos quadros da organização na província.
2: Esperamos que desta reunião desenhemos linhas mestres para ajudar a concretizar o sonho do nosso querido presidente Daniel Francisco Chapo, presidente da Frelimo e presidente da República de Moçambique, que busca de forma incansável a independência econômica.
1: Marcos Paulo, secretário provincial da Organização da Juventude Moçambicana, num arranque este sábado na Vila de Moeda, da primeira reunião provincial de quadros da OJM em Cabo Delgado. Refira-se que o evento de um dia reúne mais de 250 participantes, entre os quais antigos e atuais secretários dos comitês distritais da agremiação na província, os presidentes dos municípios de Moeda e Mocimboa da Praia, entre outros convidados.
3: O chefe do escritório da Agência de Desenvolvimento Integrado do Norte, ADIN, admite a extensão nos próximos anos do plano de reconstrução das zonas afetadas pelo terrorismo em Cabo Delgado. Nocif Magaia, que fez o pronunciamento este sábado no programa Linha Direta da Rádio Moçambique, disse que o plano de reconstrução de Cabo Delgado, que vinha sendo implementado desde 2021 a 2024, foi concluído e teve uma execução acima de 50%. O representante da ADIN afirma que este processo continua a ser desafiante, daí que o governo continuará empenhado na mobilização de recursos financeiros junto de seus parceiros de cooperação para sua viabilização.
4: É um contexto bastante desafiante e que retarda o passo na implementação dos programas que nós estávamos a executar. Daí que o mais importante foi redimensionar as intervenções que tinham sido traçadas. Por outro lado, reorientar para novos programas em que esses objetos vão ser concluídos. Nós já passamos a barreira dos 50% nesse indicador de infraestruturas, mas também continuamos a trabalhar em duas grandes dimensões, que é a coesão social. Continuamos a investir enorme na mobilização de recursos e também da sociedade civil para ações que concorrem para uma coesão social e resiliência que é mais sensível, que é capaz de dissuadir a nossa juventude de participar deste tipo de movimentos.
3: O chefe do escritório da ADIN explicou, por outro lado, que o programa de reconstrução de Cabo Delgado teve um impacto relevante no restabelecimento da segurança e da vida socioeconómica das populações afetadas pelo terrorismo.
4: Temos estado a trabalhar do ponto de vista económico, encontrar novas formas de intervenção, por exemplo, o programa de investimento resiliente para o empoderamento económico, para promover paz e segurança, mas também criar polos de crescimento. Nós consideramos que foi um programa muito útil, pertinente. Se nós não tivéssemos o programa de reconstrução de Cabo Delgado, teríamos uma situação socioeconómica muito mais deprimente do que temos hoje.
3: Nocifo Magaia, chefe do escritório da Agência de Desenvolvimento Integrado do Norte. No ar está a escutar o Jornal de Cabo Delgado, edição dominical de 31 de maio de 2026. Para já, convidamos o Roberto Raimundo para a apresentação do Bloco de Notícias.
5: O chefe do escritório da Agência de Desenvolvimento Integrado do Norte admite a extensão nos próximos anos do plano de construção das zonas afetadas pelo terrorismo em Cabo Delgado. Nocifo Magaia, que fez o pronunciamento este sábado no programa Linha Direta da Rádio Moçambique, disse que o plano de recuperação de Cabo Delgado, que vinha sendo implementado desde 2021 a 2024, foi concluído e teve uma execução acima de 50%. O representante da ADIN afirma que este processo continua a ser desafiante, daí que o governo continuará empenhado na mobilização de recursos financeiros

0: parceiros, junto de seus parceiros de cooperação, para sua viabilização efetiva. O Conselho Empresarial de Cabo Delgado defende o foco na agricultura comercial como prioridade estratégica para o alcance da autossuficiência alimentar e a geração de novos empregos na província. Por efeito, o organismo ligado à CTA está a impulsionar o pelouro do agronegócio, promovendo iniciativas que visam acelerar a transição da agricultura de subsistência por modelo de mercado. Em declarações à Rádio Moçambique, o presidente da agremiação, Mahmoud Iraje, revelou que o setor privado tem estado a mobilizar recursos junto do governo e de parceiros internacionais com o objetivo de capitalizar de forma cíclica a economia agrícola na região e criar bases sólidas para a atração de novos investimentos. Noutras notas noticiosas, dão conta que o primeiro secretário do Comitê Provincial da Frelimo em Cabo Delgado, José Calime, exige maior compromisso, disciplina e patriotismo no seio da Organização da Juventude Moçambicana nesta região do país. Para José Calime, a Frelimo preconiza uma juventude cada vez mais interventiva e vigilante, capaz de manter o seu papel histórico na mobilização comunitária e no fortalecimento da coesão interna do partido. O repto foi lançado este sábado na Vila de Moeda, na abertura da primeira reunião provincial de quadros da OJM em Cabo Delgado. Para fechar o bloco de notícias, o Bahia de Pemba Futebol Clube B empatou este sábado sem abertura de contagem com o Desportivo da Ilha do Ibo no prosseguimento da quinta jornada do Campeonato Nacional de Futebol da 2ª Divisão, fase provincial de Cabo Delgado. Ainda a contar para a mesma ronda, o jogo do arranque realizado na última sexta-feira, a Associação Desportiva de Pemba B derrotou o MRV Futebol Clube por 2-1. A jornada prossegue amanhã, segunda-feira, com o desafio Ferroviário de Pemba, 17 de maio de Pemba. A prova é liderada pela Associação Desportiva de Pemba B, com 8 pontos, 2 a mais em relação ao Atlético de Montepiz, na segunda posição. Estas foram as notícias.
1: Jornal de Cabo Delgado, já nos momentos derradeiros, para já ficamos com a página desportiva, com Joaninho Machono.
2: A interrupção do Campeonato Nacional de Futebol da 1ª Divisão Moçambola por 2 semanas pôde estar a fazer bem algumas equipas. Uma dessas equipas é a Associação Desportiva de Pemba, que na voz do seu treinador principal diz que a paragem da prova está a servir para o processo de recuperação dos jogadores que estão no departamento médico desta coletividade. Vítor Mayamba, sem fazer qualquer apreciação à sua equipa nas primeiras 4 jornadas do certame, disse que caso as lesões sejam debeladas, o Pembinha poderá retornar no campeonato na sua máxima força.
3: O Pembinha está a recuperar das mazelas do Moçambola. Tivemos alguns incidentes ao longo da semana. Depois do regresso, alguns jogadores doentes, alguns jogadores preponderantes doentes e alguns ainda a recuperar de certas lesões. Esta paragem do Moçambola também veio ajudar para ver se recuperamos a equipe para os 22 jogos que temos pela frente.
2: Vítor Mayamba projetando aqui um Pembinha mais forte no retorno de Moçambola, ora parado devido aos compromissos dos Mambas na data FIFA. Recordar que o Moçambola foi interrompido quando o Pembinha seguia na 11ª posição do certame, com 3 pontos, fruto de uma vitória e 3 derrotas, essas consecutivas.
1: Jornal de Cabo Delgado, edição dominical, praticamente no fim. Vamos recapitular os destaques que marcaram a presente edição. O chefe do escritório da Agência de Desenvolvimento Integrado do Norte admite a extensão nos próximos anos do plano de construção das zonas afetadas pelo terrorismo em Cabo Delgado. Conselho Empresarial de Cabo Delgado defende o foco na agricultura comercial como prioridade estratégica para o alcance da autossuficiência alimentar e a geração de novos empregos na província. Primeiro secretário do Comitê Provincial da Frelimo, em Cabo Delgado, José Elias Calime, exige maior compromisso, disciplina e patriotismo no seio da Organização da Juventude Moçambicana nesta região do país. E é ponto final deste jornal. Cadre Bana esteve na edição e apresentação com a sonorização de Macungel Junior. Saudações!
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2: República de Moçambique. Ministério do Interior. Comando Provincial da PRM em Cabo Delgado. Direção da Logística e Finanças. Unidade Gestora e Executora das Aquisições. Anúncio de adjudicação. Nos termos da linha D, número 3 do artigo 35, conjugados com o número 2 do artigo 278 do Regulamento de Contratação de Empreitada de Obras Públicas, Fornecimento de Bens e Prestação de Serviços aos Estados, aprovados pelo Decreto número 79/2022, de 30 de dezembro, o Comando Provincial da PRM de Cabo Delgado comunica a todos que os objetos dos concursos número 17C00141-AD01-2026 e 17C00141-AD02-2026 foram adjudicadas às firmas Expressos Combustíveis e Derivados Limitada e Off-Centa Sociedade Unipessoal Limitada pelos valores de 2 milhões de meticais e 1 milhão e 920 mil meticais, respectivamente, incluindo IVA. Firma adjudicada, Expressos Combustíveis e Derivada, objeto de contratação, aquisição de combustíveis lubrificantes. Valor estimado de contratação em meticais, 2 milhões. Off-Centa Sociedade Unipessoal, objeto de contratação, aquisição de material para escritório, 1 milhão e 920 mil meticais. Acabamos de ler o anúncio do Comando Provincial da PRM de Cabo Delgado, em Pemba.

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Twin Finger aqui na sua rádio. Vamos lhe oferecer música até bem próximo das 14 horas, altura em que, portanto, teremos o serviço de notícias.

Hoje marcamos o ponto final, eu vou voltar às 19 para mais um encontro de amizade aqui na Rádio Moçambique, emissora provincial de Cabo Delgado, das 12 a esta parte. O amigo ouvinte esteve na companhia de Roberto Raimundo, coadjuvado tecnicamente por Alfredo Lauia e Pâncaras Benedito Lourenço. É sempre bom estar deste lado e sentir o calor da audiência do amigo ouvinte, onde quer que esteja, para que continue na nossa companhia. Daqui a mais um pouco, teremos, portanto, a tarde desportiva com os nossos colegas na língua imakua. Mas logo encontro marcados aqui nesta frequência de rádio.

0: As notícias a esta hora, apresentadas por Adérito Lipang. Muito boa tarde.
1: Boa tarde, Gerson Alexandre e ouvinte. Pelo menos 4 moçambicanos foram mortos na sequência de confrontos com grupos sul-africanos anti-imigrantes que se registram desde a última quinta-feira na zona de Mossel Bay, a cerca de 400 quilômetros a leste da cidade do Cabo, na África do Sul. Correspondente Eduardo Figurão.
2: De acordo com o líder da comunidade moçambicana na província sul-africana do Cabo Ocidental, Manuel Chicanhane, outros moçambicanos, cujo número desconhece, ficaram feridos e estão a receber tratamento hospitalar.
3: Usaram instrumentos katanas, os outros foram faqueados e os outros também foram batidos pelas pedras. É assim que os nossos irmãos moçambicanos perderam a vida.
2: Manuel Chicanhane explica que antes das confrontações físicas, os sul-africanos incendiaram as casas de estrangeiros, incluindo os moçambicanos, na zona de Mossel Bay. Ele disse ainda que este sábado, 311 moçambicanos, usando meios alternativos, regressaram ao país, enquanto outros mais de 400 que perderam as suas casas necessitam de apoio multiforme, incluindo transporte de retorno. As autoridades diplomáticas e consulares de Moçambique na África do Sul dizem que estão no terreno e já acionaram mecanismos para a evacuação imediata dos moçambicanos diretamente afetados por estas confrontações de Mossel Bay. Rádio Moçambique, Eduardo Figurão, Joanesburgo.
1: Por cá, o Serviço Nacional de Investigação Criminal, Sernic, em Inhambane, neutralizou uma quadrilha que supostamente se dedicava a furtos e roubos em residências e estabelecimentos comerciais na cidade de Vilanculo. A quadrilha era liderada por 2 cidadãos que foram detidos este sábado na posse de diversos bens, com destaque para eletrodomésticos. A neutralização dos supostos cabecilhas da quadrilha foi possível graças a denúncias populares, segundo o porta-voz do Sernic em Inhambane, Alceres Coamba, que reforça o apelo à denúncia dos criminosos.
4: O Serviço Nacional de Investigação Criminal apela a todos os estratos sociais para a necessidade de uma denúncia tempestiva, uma vez que estes indivíduos que cometem os crimes estão nas comunidades e os bens, em alguns casos, são escondidos nas comunidades e são essas comunidades que têm comprado os mesmos bens. De certa forma, isto serve de estímulo para que os mesmos possam protagonizar crimes de furto ou roubos em residências.
1: Porta-voz do Sernic em Inhambane, Alceres Coamba, e a neutralização de uma quadrilha que supostamente se dedicava a furtos e roubos em residências e estabelecimentos comerciais na cidade de Vilanculo. A Organização da Juventude Moçambicana, OJM, em Cabo Delgado, clama pelo fim do terrorismo e pela melhoria das condições de transitabilidade rodoviária na província. Segundo o secretário provincial da OJM, em Cabo Delgado, Marcos Paulo, os desafios sociopolíticos e de segurança impostos pelo terrorismo e pela degradação acentuada de estradas e levam às vulnerabilidades socioeconómicas das comunidades nesta região do país. Marcos Paulo falava no encerramento da primeira reunião provincial de quadros da OJM, realizada este sábado em Moeda. Por sua vez, o primeiro secretário do Comitê Provincial da Frelimo, José Kalim, disse que as preocupações da agremiação serão levadas à conferência de quadros do partido e enalteceu o espírito de patriotismo dos membros da OJM no apoio às pessoas em situação de vulnerabilidade devido aos efeitos do terrorismo e das mudanças climáticas. Entretanto, o chefe do escritório da Agência de Desenvolvimento Integrado do Norte admite a extensão, nos próximos anos, do plano de construção das zonas afetadas pelo terrorismo em Cabo Delgado, no Sifumagaia. Afirma que este processo continua a ser desafiante, daí que o governo continuará empenhado na mobilização de recursos financeiros junto de seus parceiros de cooperação para a sua viabilização efetiva. A primeira-dama da República, Getachapo, já está na província do Niassa, onde inicia hoje uma visita de trabalho no âmbito das celebrações de 1 de junho, Dia Internacional da Criança, que amanhã se assinala. O detalhe por Esnati Assane.
5: Guetta Chapo, falando logo à sua chegada no aeroporto de Lixinga este domingo, disse que veio à Uniassa celebrar com as crianças da província e incentivar a mulher na proteção de pessoas em situação de vulnerabilidade. Segundo a primeira-dama da República, é preciso preservar a unidade nacional, amor ao próximo e repelir comportamentos que retrocedem o progresso do país.
6: Esta é a mensagem principal, não só para a Niassa, mas sim para todo Moçambique. Abaixo as uniões prematuras, abaixo a violência doméstica, abaixo o feminicídio e abaixo a tudo que não é bom.
5: Primeira-dama da República, Guetta Chapo, que está no Niassa desde este domingo, vai participar nas cerimônias centrais do Dia Internacional da Criança no distrito de Mavago. Igualmente, vai trabalhar no distrito de Nipepe. Esnata Sani, Lixinga.
1: Na atualidade internacional, pelo menos 8 pessoas morreram, entre elas um bebê, e 33 ficaram feridas.

0: temos difundido e que ele próprio difundiu sobre si. Na forma, as fardas, o culto físico, na palavra, a recordação dos feitos, e ele recordava também através da palavra, na forma, as fardas, e na palavra, a recordação dos feitos guerreiros de seus antepassados, e na mão, comandante vitorioso da guerra, um comandante de homens e líder incomparável. Não que essas diversas qualidades sejam compatíveis, mas o espírito comum tende a fixar uma imagem inicial e não sair dela, no que essa de Queiroz designou por caturrice, que é a persistência teimosa de uma primeira impressão. Portanto, o Samora é o comandante militar, para a maior parte das pessoas.
1: Professor Óscar Monteiro, no simpósio Samora, o intelectual e revolucionário.
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3: Duas horas oito, oito minutos, Shirini, na Micheseu, Cati, o Moçambique. 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
9: 14 horas e 35 minutos. Lapone Wihu, 2 horas 8, 8 minutos. 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

0: avança aos 27 minutos, cravatos na primeira parte do Caldeirão. Está relançado o jogo. Para já, Ferro Verde Beira. 2 marcaram uma Pangana e Camanga aos 10:21. Liga Desportiva de Sofala, 1 golo, golaço, golaço de Mangal aos 27 minutos da primeira parte.
1: 15 horas e 5 minutos, Oniesa.
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0: 14:39 minutos.
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감사합니다.

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2: 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A maneira que a faca vai dar mora. 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Então, já para um bilhete, a faca vai dar nada. 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

mesma acossada ali para o adversário. Insistiu, insistiu. Ganhou a posição e atirou. A bola até tocou no guarda-redes e caprichosamente foi se

0: partida. Isto acontece, meus amigos, aos 58 minutos do jogo. Está assim.
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2: 28 minutos, com a panta, com a velha, com a peça, olha, o Guilherme, a despertar, a pira moçar, nem para ver com o Xinga, o Alpureto, que é pronto, um puxete, capitão. Capitão Mataus, a prova de Xinga, era número 22, 22 do Cuxampira, a melhor campanha do Rodrigo Sáquez, número de Mar! O Mani, o Berro, também não é? Quem era aí? Quem era aí? Manaya, um pira, o Mani, o Nenê Sanicuru, o Atamina e Bariza, Yagi Especiais, um pira, era como ele bate. Para não tocar, Mani, o Panta, o Nenê Sanicuru, a ver, Mani, o Canto aí. 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
2: não, o Ferro Velho é o mesmo. Os objetivos do Ferro Velho são os mesmos. Jogar para ganhar. Né? Nós entramos no campo para jogar, para ganhar. Diferentemente de alguns. Mas pronto, cada um taca com as armas que tem.
1: Diga?
2: Não falhou? Não falhou nada. Acredito que não falhou nada. Mas eu venho a trabalhar como temos trabalhado sempre.
1: Obrigado. E arriba, seu Antoninho Mushanga. 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
3: Semana, nesta toda semana, a equipa trabalhou muito para poder conseguirmos uma vitória no final, porque esta é a terceira vez consecutiva que nós estamos a ir à final com o Ferroviário. Então, desta vez, nós tínhamos que traçar estratégia para poder vencer e sair aqui vitoriosos. Mas fiquei triste, só apenas uma pequena coisa, a equipa de arbitragem. Parece que há tendências, houve tendências, mas infelizmente não aconteceu aquilo que eles queriam e a vitória ainda ficou para a nossa equipa aqui das águias especiais. Qual é que responde? Qual é a questão que responde? Queria para si?
1: É que como dependência, o que quer se referir também?
3: Acho que me referi à equipa de arbitragem, mas felizmente nós saímos aqui vitoriosos.
1: Será que então, Alama Su, Manaya, a treinadora Zego, olá, a Nikuru Nakage, especial do Xinga, a Hinaka, Mota, o Verifão, o Tepo, o Romeliha, o Wina, Manaya, o Pequissar, olá, Onerania Olelo, no o 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Atuane, Nina Onavane, a treinadora a Ferroviário Olxinga, Antônio Mushanga, que ainda era e a Higre Herra Nenesene, mas se você não será ninguém, então como é a Tunaia. 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
4: Se onde a Deb do Ferroviário de Olxinga, no Hassel Majucador Animana Kutene, mas ele não vai encipar a Toamo, um Kipanimo. Mas ele era eu, o Lucendau Ferroviário Olixinga, porque a Águia Especial também havia preparado a gente em combo na equipa, e estou com ele no Moçambola. Então, havia no curso do Tene, o era a Winé, em Piquissanola, e eu tinha ele no Nahuba. O Winá, ele estava sempre se envolvendo o rolo, a equipa e estou com ele, aliás, a equipa e cane. A equipa e estou com ele. 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
5: muito positivo visto que tudo aquilo que foi preconizado para esta edição da fase provincial da Taça de Moçambique foi alcançado e como vimos hoje aqui testemunhamos uma grande partida de futebol onde tivemos duas equipas destemidas a jogarem de igual para igual como se estivessem no mesmo escalão. Então isto é que é bonito e a nossa mensagem ao povo do Niassa é esse tipo de desporto que nós queremos, de futebol que nós queremos trazer para a província de Niassa nos próximos momentos. Neste momento, a Taça de Moçambique, como sabem, é uma competição organizada pela Federação Moçambicana de Futebol e a premiação normalmente é ganha no fim para quem ganha a Taça de Moçambique a nível nacional. Então, a nível da província, para não deixar as equipas irem representar a província na outra fase sem nenhuma gratificação, nós organizamos taças e medalhas para as equipas.
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6: ganyi ujogo foi bonito jogo ferroviara non conseguiu Então queríamos aqui parabenizar as águias especiais e convidar para continuar a trabalhar. Na verdade, nós gostaríamos de ter mais uma equipa no Moçambola. Então esperamos que neste ano, nesta época, consigamos mais uma equipa para o Moçambola.
0: Haverá algum apoio?
6: Não, nós como Edilidade sempre apoiamos todas as equipas da nossa cidade, quer da segunda divisão, assim como esta que está no Moçambola. Então nós estamos disponíveis para continuarmos a dar o nosso apoio às nossas equipas da cidade de Lixinga.
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0: Notícias apresentadas por Vítor Rufino. Boa noite.
1: Albertina Zandamela, boa noite e boa noite, ouvinte. Quatro moçambicanos foram mortos na sequência de confrontações com grupos sul-africanos anti-imigrantes que se registram desde a última quinta-feira na zona de Mossel Bay, a cerca de 400 km a leste da cidade do Cabo. Os pormenores com o correspondente da Rádio Moçambique na África do Sul, Eduardo Figurão.
2: De acordo com o líder da comunidade moçambicana na província sul-africana do Cabo Ocidental, Manuel Chicanhane, outros moçambicanos, cujo número desconhece, ficaram feridos e estão a receber tratamento hospitalar.
3: Usaram instrumento katanas, os outros foram faqueados e os outros também foram batidos pelas pedras. É assim que os nossos irmãos moçambicanos perderam a vida.
2: Manuel Chicanhane explica que antes das confrontações físicas, os sul-africanos incendiaram as casas de estrangeiros, incluindo os moçambicanos, na zona de Mossel Bay. Ele disse ainda que este sábado, 311 moçambicanos, usando meios alternativos, regressaram ao país, enquanto outros mais de 400 que perderam as suas casas necessitam de apoio multiforme, incluindo transporte de retorno. As autoridades diplomáticas e consulares de Moçambique na África do Sul dizem que estão no terreno e já acionaram mecanismos para a evacuação imediata dos moçambicanos diretamente afetados por estas confrontações de Mossel Bay. Rádio Moçambique, Eduardo Figurão, Joanesburgo.
1: Correspondente da Rádio Moçambique na África do Sul, com a notícia dando conta de que quatro moçambicanos foram mortos na sequência de confrontações com grupos sul-africanos anti-imigrantes que se registram desde a última quinta-feira na zona de Mossel Bay. Noutras notas da atualidade, a Assembleia Provincial de Gaza avalia a partir desta segunda-feira em Xai-Xai, na sua quarta sessão ordinária, o nível de resposta do governo face ao impacto das cheias e enxurradas deste ano na província. O órgão pretende ouvir do Conselho Executivo Provincial que ações estão em curso com vista a potenciar em recursos a população afetada pelas intempéries. A informação foi dada a conhecer pela porta-voz da Assembleia Provincial de Gaza, Argentina Picuan.
4: Também faremos a apreciação e aprovação do relatório balanço sobre a execução do plano e o orçamento da Assembleia Provincial, bem como a apreciação e aprovação da conta de gerência, apreciação e aprovação do plano e orçamento do Conselho Executivo Provincial para o ano em curso 2026. Iremos também fazer apreciação e aprovação da proposta de reajuste das tarifas de transporte interdistrital de passageiros.
1: Porta-voz da Assembleia Provincial de Gaza, Argentina, Picuan. 60 jovens do distrito de Choco, em Gaza, beneficiam de animais de pequena espécie com vista à criação do autossustento e emprego no âmbito do plano do governo de empoderamento da juventude. A governadora de Gaza, Margarida Mapanzen-Chong, disse aos jovens de Choco, na entrega do gado caprino, que o objetivo do projeto é empregar a juventude.
5: O objetivo é de empregar mais jovens com esse tipo de projeto, onde vão criar e com a criação vão aumentar o número e que também poderão fazer a transferência para outros jovens e eles continuarem a criar para o seu autossustento e autoemprego. É uma grande satisfação para nós como governo, sobretudo seremos mais satisfeitos se de fato esses jovens corresponder àquilo que são as expectativas do governo e seus parceiros em criar e não fazer o desvio de aplicação.
1: Com a entrega dos 600 cabritos aos 60 jovens de Xokwe, ficam completos os animais, ou os 1000 animais correspondentes aos dois distritos de Gaza, contemplados pelo projeto. A falta de fundos está a ditar a morosidade na construção de novas instalações da Assembleia Provincial de Tete. Iniciadas há cerca de 3 anos, as obras foram executadas até o momento em 30%. Segundo o porta-voz da Assembleia Provincial de Tete, Gabriel Capica, o órgão está à procura de financiamento para a continuidade das obras. Na atualidade internacional, o diretor-geral da Organização Mundial da Saúde disse este sábado em Bunia, na República Democrática do Congo, que o surto do ébola pode ser contido. Falando em conferência de imprensa, Tedros Adhanom Ghebreyesus disse que a República Democrática do Congo já enfrentou o ébola por 16 vezes e conseguiu conter todos os surtos. Equipas de saúde correm contra o tempo para conter a emergência que se espalhou por diversas províncias do Congo e chegou ao país vizinho Uganda. Fechamos com a previsão do tempo. As cidades de Nampula, Tete e Pemba poderão ser esta segunda-feira as mais quentes do país, com 31 graus Celsius de temperatura máxima, seguidas por Beira, com 30 graus centígrados. Xai-Xai, Quelimane, Vilanculo, 27, Maputo e Inhambane, 26. E, por último, as cidades de Chimoio e Lixinga, com 25 graus centígrados de temperatura máxima. Apresentamos as notícias a esta hora, as próximas, às 19h30, no Jornal da Noite.

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1: Saudações, o chefe do escritório da Agência de Desenvolvimento Integrado do Norte admite a extensão nos próximos anos do plano de reconstrução das zonas afetadas pelo terrorismo em Cabo Delgado. Conselho Empresarial de Cabo Delgado defende o foco na agricultura comercial como prioridade estratégica para o alcance da autossuficiência alimentar e a geração de novos empregos na província. O primeiro secretário do Comitê Provincial da Frelimo, em Cabo Delgado, exige maior compromisso, disciplina e patriotismo no seio da Organização da Juventude Moçambicana nesta região nortenha do país. São destaques do Jornal de Cabo Delgado referente a este domingo, 31 de maio de 2026. Cadre Buana está na edição. A apresentação com a sonoplastia de Macunguel Júnior. Boa escuta. O Conselho Empresarial de Cabo Delgado defende o foco na agricultura comercial como prioridade estratégica para o alcance da autossuficiência alimentar e a geração de novos empregos na província. Jornalista Somalis Gilberto.
2: Com efeito, este organismo da Confederação das Associações Económicas de Moçambique, em Cabo Delgado, está a potenciar o pilouro do agronegócio com iniciativas que visam o fortalecimento e a transição da agricultura de subsistência para a agricultura de mercado. Em entrevista à Rádio Moçambique, o presidente do Conselho Empresarial de Cabo Delgado disse que o setor privado tem estado a mobilizar recursos junto do governo e de outros parceiros com vista a potenciar de forma cíclica a economia agrícola na província. Como exemplo, Mahmoud Irash cita os impactos do projeto de produção de sementes melhoradas na província, que numa primeira fase está a ser implementado no distrito de Palama. Para as próximas campanhas, segundo o dirigente, prevê-se o parcelamento de áreas de até 100 hectares, além da criação de uma rede de revendedores agrícolas em todos os distritos.
3: Vai criar postos de emprego, porque a própria semente, nós vamos criar alguns agrodilas em alguns distritos. Já estamos a trabalhar com o governo da província, apresentamos o nosso plano estratégico da área da agricultura e o governo da província recebeu com muito agrado. E não só, estamos a dialogar com nossos amigos de cinturão chinesa no programa de maquinização agrária para ampliar a produção na nossa província. E com isso precisamos de uma parceria inteligente com a FAO. Sabemos que há muitos programas ligados na agricultura e nós queremos abraçar esses programas da agricultura na nossa província para aumentarmos a capacidade da produção na nossa província. Para o setor empresarial, que abracemos a agricultura, todos os distritos já temos homens para fazer a agricultura. E as portas estão abertas, todo aquele que precisa fazer a agricultura comercial, que aproxime o Conselho Empresarial de Cabo Delgado, que é a CETEA, para se inscrever no Departamento do Agronegócio de Cabo Delgado.
2: Mahmoud Irash, presidente do Conselho Empresarial de Cabo Delgado, apelando aos investidores e empresários para que se aproximem do Departamento do Agronegócio deste organismo do setor privado, no quadro da aposta da agricultura comercial para a autossuficiência alimentar e a criação de novos postos de trabalho na província. Somalia Gilberto, Rádio Moçambique, em Moeda.
1: O jornalista Somalis Gilberto continua em linha desta feita com a notícia segundo a qual o primeiro secretário do Comitê Provincial da Frelimo em Cabo Delgado, José Calima, exige maior compromisso, disciplina e patriotismo no seio da Organização da Juventude Moçambicana nesta região do país.
2: Para José Calimi, a Frelimo preconiza uma juventude cada vez mais interventiva e vigilante, capaz de manter o seu papel histórico na mobilização comunitária e no fortalecimento da coesão interna do partido. O repto foi lançado este sábado na Vila de Moeda, na abertura da primeira reunião provincial de quadros da OJM em Cabo Delgado. No seu discurso, José Elias Calimi trouxe à reflexão orientações cruciais para o papel da juventude num contexto local marcado por profundas transformações e exigências sociais.
4: O compromisso político de cada quadro da UJM deve estar orientada para o interesse coletivo e para o fortalecimento do nosso partido, colocando sempre acima de interesses individuais o bem-estar do povo e a estabilidade da nossa província. e do nosso país.
2: Na mesma ocasião, José Elias Calimi abordou a urgência de uma juventude proativa para as dinâmicas locais face aos desafios impostos pelas crises humanitárias e de segurança que a província enfrenta.
4: Neste contexto, o papel da UJM torna-se ainda mais relevante e estratégico. Mobilizar a juventude hoje significa defender a paz, fortalecer a unidade nacional e preservar as conquistas alcançadas pelo povo moçambicano.
2: A reunião de Moeda é vista pela OJM como um momento decisivo para traçar estratégias de mobilização, consolidar o papel da juventude na linha da frente do desenvolvimento socioeconómico e garantir o alinhamento político e ideológico dos quadros da organização na província.
5: Esperamos que desta reunião desenhemos linhas mestres para ajudar a concretizar o sonho do nosso querido presidente Daniel Francisco Chapo, presidente da Frelimo e presidente da República de Moçambique, que busca de forma incansável a independência econômica.
2: Marcos Paulo, secretário provincial da Organização da Juventude Moçambicana, num arranque este sábado na Vila de Moeda, da primeira reunião provincial de quadros da OJM em Cabo Delgado. Refira-se que o evento de um dia reúne mais de 250 participantes, entre os quais antigos e atuais secretários dos comitês distritais da agremiação na província, os presidentes dos municípios de Moeda e Mocimboa da Praia, entre outros convidados.
1: O chefe do escritório da Agência de Desenvolvimento Integrado do Norte, ADIN, admite a extensão nos próximos anos do plano de reconstrução das zonas afetadas pelo terrorismo em Cabo Delgado. Nocif Magaia, que fez o pronunciamento este sábado no programa Linha Direta da Rádio Moçambique, disse que o plano de reconstrução de Cabo Delgado, que vinha sendo implementado desde 2021 a 2024, foi concluído e teve uma execução acima de 50%. O representante da ADIN afirma que este processo continua a ser desafiante, daí que o governo continuará empenhado na mobilização de recursos financeiros junto de seus parceiros de cooperação para sua viabilização.
6: É um contexto bastante desafiante e que retarda o passo na implementação dos programas que nós estávamos a executar. Daí que o mais importante foi redimensionar as intervenções que tinham sido traçadas. Por outro lado, reorientar para novos programas em que esses objetos vão ser concluídos. Nós já passamos a barreira dos 50% nesse indicador de infraestruturas, mas também continuamos a trabalhar em duas grandes dimensões, que é a coesão social. Continuamos a investir enorme na mobilização de recursos e também da sociedade civil para ações que concorrem para uma coesão social e resiliência que é mais sensível, que

0: muito útil, pertinente. Se nós não tivéssemos o programa de reconstrução de Cabo Delgado, teríamos uma situação socioeconómica muito mais deprimente do que temos hoje.
1: Nocifo Magaia, chefe do escritório da Agência de Desenvolvimento Integrado do Norte. No ar está a escutar o Jornal de Cabo Delgado, edição dominical de 31 de maio de 2026. Para já, convidamos o Roberto Raimundo para a apresentação do Bloco de Notícias.
2: O chefe do escritório da Agência de Desenvolvimento Integrado do Norte admite a extensão nos próximos anos do plano de construção das zonas afetadas pelo terrorismo em Cabo Delgado. Nocifo Magaia, que fez o pronunciamento este sábado no programa Linha Direta da Rádio Moçambique, disse que o plano de recuperação de Cabo Delgado, que vinha sendo implementado desde 2021 a 2024, foi concluído e teve uma execução acima de 50%. O representante da ADIN afirma que este processo continua a ser desafiante, daí que o governo continuará empenhado na mobilização de recursos financeiros junto de seus parceiros de cooperação para sua viabilização efetiva. O Conselho Empresarial de Cabo Delgado defende o foco na agricultura comercial como prioridade estratégica para o alcance da autossuficiência alimentar e a geração de novos empregos na província. Por efeito, o organismo ligado à CTA está a impulsionar o pelouro do agronegócio, promovendo iniciativas que visam acelerar a transição da agricultura de subsistência para o modelo de mercado. Em declarações à Rádio Moçambique, o presidente da agremiação, Mahmoud Iraje, revelou que o setor privado tem estado a mobilizar recursos junto do governo e de parceiros internacionais com o objetivo de capitalizar de forma cíclica a economia agrícola na região e criar bases sólidas para a atração de novos investimentos. Noutras notas noticiosas, dão conta que o primeiro secretário do Comitê Provincial da Frelimo em Cabo Delgado, José Calime, exige maior compromisso, disciplina e patriotismo no seio da Organização da Juventude Moçambicana nesta região do país. Para José Calime, a Frelimo preconiza uma juventude cada vez mais interventiva e vigilante, capaz de manter o seu papel histórico na mobilização comunitária e no fortalecimento da coesão interna do partido. O repto foi lançado este sábado na Vila de Moeda, na abertura da primeira reunião provincial de quadros da OJM em Cabo Delgado. Para fechar o bloco de notícias, o Bahia de Pemba Futebol Clube B empatou este sábado sem abertura de contagem com o Desportivo da Ilha do Ibo no prosseguimento da quinta jornada do Campeonato Nacional de Futebol da 2ª Divisão, fase provincial de Cabo Delgado. Ainda a contar para a mesma ronda, o jogo do arranque realizado na última sexta-feira, a Associação Desportiva de Pemba B derrotou o MRV Futebol Clube por 2-1. A jornada prossegue amanhã, segunda-feira, com o desafio Ferroviário de Pemba, 17 de maio de Pemba. A prova é liderada pela Associação Desportiva de Pemba B, com 8 pontos, 2 a mais em relação ao Atlético de Montepiz, na segunda posição. Estas foram as notícias.
1: Jornal de Cabo Delgado, já nos momentos derradeiros, para já ficamos com a página desportiva, com Joaninho Machono.
3: A interrupção do Campeonato Nacional de Futebol da 1ª Divisão Moçambola por 2 semanas pôde estar a fazer bem algumas equipas. Uma dessas equipas é a Associação Desportiva de Pemba, que na voz do seu treinador principal diz que a paragem da prova está a servir para o processo de recuperação dos jogadores que estão no departamento médico desta coletividade. Vítor Mayamba, sem fazer qualquer apreciação à sua equipa nas primeiras 4 jornadas do certame, disse que caso as lesões sejam debeladas, o Pembinha poderá retornar no campeonato na sua máxima força.
4: O Pembinha está a recuperar das mazelas do Moçambola. Tivemos alguns incidentes ao longo da semana. Depois do regresso, alguns jogadores doentes, alguns jogadores preponderantes doentes e alguns ainda a recuperar de certas lesões. Esta paragem do Moçambola também veio ajudar para ver se recuperamos a equipe para os 22 jogos que temos pela frente.
3: Vítor Mayamba projetando aqui um Pembinha mais forte no retorno de Moçambola, ora parado devido aos compromissos dos Mambas na data FIFA. Recordar que o Moçambola foi interrompido quando o Pembinha seguia na 11ª posição do certame, com 3 pontos, fruto de uma vitória

0: e 3 derrotas, essas consecutivas. Jornal de Cabo Delgado, edição dominical, praticamente no fim. Vamos recapitular os destaques que marcaram a presente edição. O chefe do escritório da Agência de Desenvolvimento Integrado do Norte admite a extensão nos próximos anos do plano de construção das zonas afetadas pelo terrorismo em Cabo Delgado. Conselho Empresarial de Cabo Delgado defende o foco na agricultura comercial como prioridade estratégica para o alcance da autossuficiência alimentar e a geração de novos empregos na província. Primeiro secretário do Comitê Provincial da Frelimo em Cabo Delgado, José Elias Calim, exige maior compromisso, disciplina e patriotismo no seio da Organização da Juventude Moçambicana nesta região do país. E é ponto final deste jornal. Cadre Urbano esteve na edição e apresentação com a sonorização de Macungel Junior. Saudações.
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0: República de Moçambique. Ministério do Interior. Comando Provincial da PRM em Cabo Delgado. Direção da Logística e Finanças. Unidade Gestora e Executora das Aquisições. Anúncio de Adjudicação. Nos termos da linha D, número 3, do artigo 35, conjugados com o número 2 do artigo 278 do Regulamento de Contratação de Empreitada de Obras Públicas, Fornecimento de Bens e Prestação de Serviços aos Estados, aprovados pelo Decreto número 79/2022, de 30 de dezembro, o Comando Provincial da PRM de Cabo Delgado comunica a todos que os objetos dos concursos número 17C00141-AD01-2026 e 17C00141-AD02-2026 foram adjudicadas às firmas Expressos Combustíveis e Derivados Limitada e Off-Center Sociedade Unipessoal Limitada pelos valores de 2 milhões de meticais e 1 milhão e 920 mil meticais, respectivamente, incluindo IVA. Firma adjudicada, Expresso Combustíveis e Derivada, objeto de contratação, aquisição de combustíveis lubrificantes. Valor estimado de contratação em meticais, 2 milhões. Off-Center Sociedade Unipessoal, objeto de contratação, aquisição de material para escritório, 1 milhão e 920 mil meticais. Acabamos de ler um anúncio do Comando Provincial da PRM de Cabo Delgado, em Pemba.
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0: Boa noite. Arranca esta segunda-feira o repatriamento dos moçambicanos afetados pelos confrontos com grupos anti-imigrantes na cidade do Cabo. Na sequência, pelo menos 4 moçambicanos foram mortos. A Organização Mundial da Saúde anuncia a cura de 5 pessoas na República Democrática do Congo após infecção pelo ébola. Começa agora o Jornal da Noite. Nelson Muando está na apresentação, Jerônimo Muamba na sonorização. Fique conosco. É bem-vindo. Autoridades diplomáticas e consulares de Moçambique na África do Sul iniciam esta segunda-feira o repatriamento dos moçambicanos diretamente afetados por confrontações com grupo anti-imigrantes na zona de Mossel Bay, a cerca de 400 km a leste da cidade do Cabo. Relatos indicam que pelo menos 4 moçambicanos foram mortos na sequência dos confrontos. Correspondente Eduardo Figurão.
1: Ao que apuramos, numa das zonas afetadas, existem 262 moçambicanos que esta segunda-feira serão transportados da cidade do Cabo para a fronteira de Ressano Garcia. Deste posto fronteiriço, 191 voltam para a província de Gaza, 38 para Maputo, 27 para Inhambane e 6 para a província central de Manica. Este sábado, por meios próprios, mais de 300 moçambicanos regressaram ao país. Por outro lado, as autoridades diplomáticas e consulares confirmaram a morte de 4 moçambicanos na sequência de confrontações com grupos anti-imigrantes, conforme tinha relatado o líder da comunidade moçambicana no Cabo Ocidental, Manuel Chicanhane.
2: As pessoas que perderam a vida, que são moçambicanos, temos 4 moçambicanos que perderam a vida, e temos também alguns sul-africanos que perderam a vida e os outros de Guiana e que é Limpopo. Mas os nossos irmãos, que são moçambicanos, são 4 que perderam a vida e os outros estão hospitalizados.
1: Igualmente, confirmo que os tumultos iniciados na noite da última quinta-feira prosseguiram este domingo e que 2 líderes comunitários perderam as suas casas ateadas pelos insurretos. As autoridades moçambicanas continuam no terreno para colher dados de uma segunda zona alvo dos ataques. O município de Mossel Bay tinha agendado uma reunião de emergência este domingo com a polícia após uma noite de intensa violência no sábado. O Fórum de Policiamento Comunitário Local afirma que os distúrbios estão diretamente ligados a sentimentos xenófobos e ao aumento de tensões entre os sul-africanos e os supostos imigrantes indocumentados. Várias casas foram incendiadas durante as confrontações, obrigando as pessoas a fugir em busca de segurança. A Câmara Municipal de Mossel Bay confirmou que providenciou alojamento seguro para cerca de 400 estrangeiros que foram alvo dos ataques, embora tenha indicado que o número total de pessoas deslocadas ainda pode vir a aumentar. Rádio Moçambique, Eduardo Figurão, Joanesburgo.
0: Autoridades diplomáticas e consulares de Moçambique na África do Sul iniciam esta segunda-feira o repatriamento dos moçambicanos diretamente afetados por confrontações com grupos anti-imigrantes na zona de Mossel Bay, a cerca de 400 km a leste da cidade do Cabo. Relatos indicam que pelo menos 4 moçambicanos foram mortos na sequência dos confrontos. Está a acompanhar o Jornal da Noite. Funcionários públicos no distrito de Gilé, na Zambézia, denunciam constrangimentos devido à insuficiência de recursos humanos nos serviços de radiologia do Hospital Distrital. No encontro que mantiveram semana-finda com o secretário de Estado na província, anotaram que as oscilações no funcionamento de serviços de radiologia têm sido frequentes. Caetano Alberto.
3: Martinho Gasolina explica que o único profissional afeto ao serviço de radiologia, quando está de férias, os pacientes são obrigados a aguardar até ao seu regresso, comprometendo o atendimento médico.
4: E outra questão é em relação ao assunto da saúde. Ele já falou muito, mas queria frisar um assunto, especificamente no raio-x. A saúde no distrito só tem um técnico que pode fazer raio-x. Este, quando sai de férias, ou quando está doente, aquela função já não exerce. Vem doentes que merecem raio-x, esperem quando ele voltar de férias, mas já está com o osso ali partido. Este é o problema. Se fosse possível resolver-se, seria melhor. É um problema muito sério aqui no distrito. É falta de quadro, se existe, vale a pena sermos socorridos.
3: O diretor do Serviço Provincial de Saúde na Zambésia, Oscar Awadin, reconheceu o problema e garante que vai ser corrigido.
5: Por fim, em relação a um técnico de raio-x, este é um assunto muito grave no setor de saúde. O que nós fazemos? Nós todos os anos temos metas. E essas metas nós olhamos as necessidades de cada distrito. O colega aí de saúde falava-se de insuficiência de pessoal. Muitas das vezes não é insuficiência de pessoal. É mesmo a concentração nas zonas urbanas. Aqui na sede mesmo. Pode haver muitos profissionais num compartimento fazendo as coisas em detrimento de uma outra unidade sanitária por aí.
3: Oscar Awadi, diretor do Serviço Provincial de Saúde na Zambésia. Kilimani, Caetano Alberto.
0: Há apenas um técnico de radiologia no Hospital Distrital de Gelé, na Zambésia, situação que condiciona os serviços de saúde. 60 jovens do distrito de Xokwe, na província de Gaza, acabam de receber animais de pequeno porte no âmbito das ações que visam empoderar a juventude. A reportagem é de Horácio Dengo.
6: Trata-se de gado caprino, alocado pelo governo e parceiros que estão a distribuir cabritos para 100 jovens dos distritos de Xokwe e Xangwen, onde cada um recebe 10 animais, dos quais um bode e as restantes 9 fêmeas, que deverão reproduzir para garantir a sustentabilidade da juventude beneficiária. Além dos animais, o projeto liderado pela ONG Vaciap contempla a entrega aos jovens selecionados, após uma formação, kits de medicamentos para garantir a sanidade dos animais. A governadora de Gaza, Margarida Mapanzeni Chong, disse na entrega do gado caprino aos jovens de Xokwe que o objetivo do projeto é empregar a juventude e espera que os contemplados correspondam às expectativas do governo e seus parceiros.
7: O objetivo é de empregar mais jovens com esse tipo de projeto, onde vão criar e com a criação vão aumentar o número e que também poderão fazer a transferência para outros jovens e eles continuarem a criar para o seu autossustento e autoemprego. É uma grande satisfação para nós como governo, sobretudo seremos mais satisfeitos se de fato esses jovens corresponder àquilo que são as expectativas do governo e seus parceiros em criar e não fazer o desvio de aplicação.
6: E os jovens beneficiários deste projeto de distribuição de gado caprino em Xokwe garantiram fazer de tudo para criar e empoderar as suas vidas, beneficiando-se da formação que tiveram antes de receber os animais.
8: Elon Kubai, 10 cabritos para criar, para depois tenho 2 anos para entregar uma pessoa. Depois de 2 anos, aquela pessoa vai entregar uma pessoa, depois sim, aproximadamente.
9: Zenia Badi. É uma boa iniciativa porque abrange jovens. Nós sabemos que o nosso país tem um alto nível de desemprego, principalmente para os jovens. Bom, acreditamos sim. Primeiro porque a carne caprina é uma carne muito difícil e é muito cara. Então, tendo aqui 10 caprinos por pessoa, nós estamos a fazer um cálculo futuro, né?
6: Com a entrega dos 600 cabritos aos 60 jovens de Xokwe, ficam completos os 1000 animais correspondentes aos 2 distritos de Gaza, contemplados pelo projeto, depois da alocação em finais do ano passado aos beneficiários de Xangwen. Horácio Dengo, em Xaxai.
0: 60 jovens do distrito de Xokwe, na província de Gaza, recebem animais de pequeno porte no âmbito das ações que visam empoderar a juventude. Os beneficiários têm agora a missão de garantir a reprodução dos animais para que mais jovens entrem no programa. Estão atrasadas obras de construção das novas instalações da Assembleia Provincial de Tete. O facto resulta da falta de fundos. Adriano Biquiuano.
10: Iniciadas há cerca de 3 anos, as obras foram executadas até o momento em 30%. O porta-voz da Assembleia Provincial de Tete disse que o órgão está à procura de financiamentos para a continuidade das obras. Gabriel Capica fez saber esta informação esta sexta-feira no programa Tribuna Parlamentar desta estação emissora.
11: Já está lá o edifício montado, mas precisamos naturalmente de mais ou algum incremento financeiro para fazer acelerar aquele que é o projeto. Refira-se que este projeto está orçado de cerca de 88 milhões. Então, nós estamos em 30% e naturalmente precisamos que haja mais incremento financeiro para concluirmos e ver que as bancadas possam trabalhar de forma condigna, com instalações próprias. Estão a decorrer as obras. Depende, naturalmente, do financiamento.
10: Porta-voz da Assembleia Provincial de Tete, quando falava esta sexta-feira, segundo Gabriel Capica, a conclusão das obras do edifício da Assembleia Provincial vai reduzir as despesas que atualmente são feitas com o aluguer de salas para a realização das sessões e para os trabalhos das comissões de trabalho. Da cidade de Tete, Adriano Big One.
0: Segunda parte do jornal, uma parte que é reservada à análise dos temas que marcam a atualidade, e a Direção de Informação da Rádio Moçambique escolheu dois temas: a missão da União Europeia, que reafirma o apoio a Moçambique nas áreas de segurança e socioeconómica, e as celebrações de 1 de junho com o Procurador-Geral da República apelar à vigilância sobre os conteúdos e consumo de álcool em eventos infantis. Para comentar esses temas, está connosco nos estúdios o comentador Dércio Alfazema. Muito boa noite.
12: Boa noite, Moando. Boa noite a todos os ouvintes da Rádio Moçambique.
0: Dércio, a semana que findou, a missão da União Europeia voltou a reafirmar o apoio a Moçambique nas áreas de segurança e socioeconómica. Vamos olhar para esta área de segurança, que a União Europeia tem participado de forma ativa no apoio a Moçambique. O que lhe parece ao modelo atual que esta organização tem, se disponibiliza a dar a Moçambique em termos de apoio?
12: Bom, a União Europeia é um parceiro tradicional de Moçambique e ultimamente tem estado empenhado no apoio na área mais militar, sobretudo o treinamento das nossas forças, reforçando a capacidade de resposta face aos ataques terroristas. É um apoio estratégico fundamental, sobretudo neste momento em que estamos empenhados em criar capacidade às nossas forças para podermos, de forma autónoma, fazer face a esses desafios impostos pela questão do terrorismo. Nós temos agora apoio de Ruanda, já tivemos da SAMIM no passado, mas está claro, mais do que nunca, que a resposta no terreno, em última instância, cabe às forças de defesa de Moçambique. E este apoio que está a dar a União Europeia é estruturante, é estratégico, e que tem se mostrado progressivo. Haviam receios há pouco tempo que estava a terminar a missão, etc., mas exatamente pela sensibilidade que a União Europeia tem e também pelo reconhecimento dos progressos que está a alcançar, o apoio que está a prestar, entendeu-se que tem que se continuar a dar esse apoio. Mas o apoio da União Europeia, a parceria com Moçambique, não se limita a esta questão de terrorismo. Temos a dimensão da assistência humanitária, temos a questão do apoio, a questão dos efeitos das mudanças climáticas.
0: Muito bem. Mantendo-nos no tema relativo à segurança, não lhe parece que já é tempo da União Europeia atender ao pedido de Moçambique para dar o apoio de outra forma, em vez do treinamento que é dado agora às forças de segurança moçambicana, começar também a fornecer material letal?
12: Olha, eu penso que o futuro poderá conduzir neste sentido.
0: O tempo que dura o terrorismo capital.
12: Eu penso que neste momento o entendimento é que é preciso primeiro criar capacidades para depois possivelmente evoluir e progredir para estas outras dimensões. Mas há de notar que estas questões de materiais letais são um pouco mais sensíveis. É preciso olhar para alguns protocolos e talvez possa também exigir um pouco mais rigor ao nível do Parlamento Europeu e algum esclarecimento. E com todas as garantias das questões que têm a ver com direitos humanos e outras dimensões. Mas temos que saber reconhecer e dar valor a esse apoio que é dado atualmente, e no futuro, se houver, acredito, um pedido expresso e houver alguma demonstração clara da pertinência e necessidade de se avançar a parceria neste sentido, eu penso que eles não irão hesitar neste sentido.
0: Na área económica, não acha que já é tempo da União Europeia abrir-se mais Em termos de financiamento, depois das restrições decretadas?
12: Não, eu penso que sim. Moçambique tem estado a ter progressos naquilo que tem a ver com o combate à corrupção, reforço à transparência, a questão da saída da lista cinzenta também, da GAFI. Eu penso que há sinais muito claros e que Moçambique está a ajustar em termos de políticas e em termos de atuação das instituições para responder a esses elementos de fragilidades que levaram a União Europeia a se retirar do financiamento direto ao orçamento do Estado. Mas está claro que com este maior interesse e cada vez maior aproximação entre o governo de Moçambique e a União Europeia, nós vimos que recentemente o Presidente da República esteve a visitar a União Europeia, foi muito bem recebido, muito bem tratado. A Ministra dos Negócios Estrangeiros, aliás, esta semana estiveram em Moçambique também alguns parlamentares da União Europeia. Eu penso que estamos a caminhar nesse sentido, mas esta questão de criação de confiança depois de um momento de alguma quebra, leva o seu tempo para poderem se voltar ao estágio que já estivemos no passado. Mas há de notar que a União Europeia continua a apoiar Moçambique na realização de reformas. Eu acredito que com o evoluir deste processo poderá futuramente culminar com a retoma do financiamento direto ao Orçamento Geral do Estado.
0: Vamos olhar para o nosso segundo tema. Amanhã celebra-se 1 de junho, Dia Internacional da Criança. O Procurador-Geral da República já veio chamar a atenção ou pedir a vigilância sobre os conteúdos e o consumo de álcool em eventos infantis. Quando chega essa altura, há muita gente que quer fazer dinheiro à custa das crianças e acabam sendo prejudicadas as próprias crianças.
12: Ora, estas festas do dia 1 de junho, que é Dia Internacional da Criança, elas estavam a se tornar perigosas para a própria criança. Eram festas que tinham condimentos de indecência, de descuidado, que até induziam as crianças para uma direção errada. Mas com a intervenção pontual da Procuradoria-Geral da República, nos últimos anos, nós temos visto uma maior sensibilização e consciencialização. Há sim o mercado de entretenimento e a indústria de entretenimento, mas é preciso que também decorre em conformidade com a lei e que também respeita aquilo que é o momento de celebração do Dia Internacional de Criança. Estão os nossos produtores de espetáculos habituados a organizar festas para adultos. O que estavam a fazer é dizer, olha, a partir da celebração de 1 de junho, só tiramos adultos, metemos as crianças, mas a estrutura era praticamente as mesmas. Os músicos, o conteúdo das músicas, as performances e tudo mais, quer dizer, era uma exposição pela negativa para as crianças. E o ambiente de consumo de álcool e os acidentes que também foram decorrendo. Eu penso que isso tudo fez com que houvesse um aprendizado e felizmente, em tempo útil, temos a PGR que tem estado em cima a trabalhar e a sensibilizar os nossos produtores de espetáculos para que a festa de celebração de crianças seja organizada, tendo exatamente em conta esta faixa etária e não simplesmente continuar a ser uma festa nos moldes que eles sempre organizaram, onde os atores simplesmente, o grupo-alvo deixam de ser adultos, passam a ser crianças, mas os condimentos eram praticamente os mesmos. Então esse é o momento de celebração, tem de ser festas mais educativas, de brincadeiras, de animação e não necessariamente espetáculos noturnos regados a drogas e consumo descontrolado de álcool.
0: Você acha que este apelo do procurador é suficiente para travar a tendência anterior ou há também intervenientes que devem ser chamados? Falo principalmente dos encarregados de educação.
12: Não, a procuradoria está a fazer o seu papel como garante da legalidade. Tem que haver a fiscalização no terreno, mas, acima de tudo, a responsabilidade é das famílias, é dos pais. Não podem engendrar-se nessa agenda quando simplesmente está claro que o que vai estar exposto o seu filho é uma agenda que não é uma agenda para as crianças. E muitas das vezes o que víamos era que os pais, não sabíamos se eram os pais que acompanhavam os filhos ou eram os filhos que iam acompanhar os pais. Porque tinha lá também essa questão de consumo de álcool, então o pai, daqui a pouco é o pai e o filho, que estão todos embrulhados no consumo de álcool e expostos de uma forma bastante negativa. Então há de haver necessidade oportunidade, não só para este tipo de evento, mas para educar a sociedade, para protegermos as nossas crianças. Quando um pai manda um filho comprar um cigarro, quando manda um filho comprar uma bebida alcoólica, quando manda um filho para ir entrar em sítios, quer dizer, que não são apropriados e adequados para crianças. Então, é um desafio que tem que haver de consciencialização, sensibilização e de educação da sociedade, mas, enquanto isso, como garante da legalidade, eu penso que a PGR está a realizar devidamente o seu trabalho.
0: Dércio Alfazema, chegamos ao fim deste espaço de análise. O tempo já não permite prolongarmos. Contamos consigo no próximo domingo.
12: É sempre um prazer cá estar. Boa noite.
0: São 19:50. A Primeira-Dama da República, Guedes de Chapo, participa esta segunda-feira no Niassa nas celebrações de 1 de junho, Dia Internacional da Criança. Este domingo, à sua chegada àquela província, Guedes de Chapo apelou ao combate às uniões prematuras, violência doméstica e feminicídio.
13: Esta é a mensagem principal, não só para Niassa, mas sim para todo Moçambique. Abaixo as uniões prematuras, abaixo a violência doméstica, abaixo o feminicídio e abaixo a tudo que não é bom.
0: Primeira-Dama da República, Guedes de Chapo, falando este domingo a sua chegada à província do Niassa. Está a acompanhar o Jornal da Noite da Rádio Moçambique, mas para a frente, notícias do estrangeiro e do desporto. Para já, a Vila de Grongosa, em Sofala, acolheu ontem uma exposição comunitária de arte, de pintura corporal sobre a paz, realizada por antigos guerrilheiros da RENAMO, que voltaram à vida civil no âmbito do DDR. O retrato por Jorge John.
14: A amostra, que esteve patente no mercado 25 de setembro, foi promovida pela organização Propaz e atraiu um público considerável. O evento tinha várias cores e desenhos retratando o passado marcado por conflito armado, bem como o período pós-guerra. Os expositores afirmam que, depois do calar das armas, o país voltou aos carris e destacam a expansão da rede escolar, sanitária e de abastecimento de água, tudo graças à paz. O representante da Propaz em Sofala, Alberto José, refere que a exposição de arte de pintura corporal é um convite aos moçambicanos para a preservação da paz.
15: Grongosa tem sido um campo fértil para atividades como essa, para podermos trabalhar com todos, no sentido de preservarmos essa paz. A paz já foi conquistada, sim, estou a ver aqui pelas fotos apresentadas, foi conquistada, foi uma grande conquista, mas precisa ser cuidada.
14: O administrador do distrito de Grongosa, Pedro Mussengue, por sua vez, sublinha a importância da paz e pede à população para promover a harmonia social.
16: A paz já foi plantada, temos que regar e depois de regar a paz tem que dar frutos. Agora temos que estar unidos, avançar para desenvolvermos o nosso distrito. Por isso, nossos líderes comunitários, população em geral, comerciantes, onde estivermos, apelamos vigilância, harmonia, amor, para que essa paz prevaleça.
14: O administrador do distrito de Gorongosa, Pedro Mussengue. Jorge Johnny, na Beira.
0: Vila de Gorongosa, em Sofala, acolhe exposição comunitária de arte de pintura corporal sobre a paz, realizada por antigos guerrilheiros da RENAMO que voltaram à vida civil. A seguir, notas do estrangeiro com Lilia Langa.
17: 5 pessoas já recuperaram da infecção por ébola na República Democrática do Congo. É um anúncio feito este domingo pelo diretor-geral da Organização Mundial da Saúde, Tedros Adhanom Ghebreyesus, durante uma visita à província de Ituri, epicentro do surto. Segundo a OMS, 4 doentes recebem alta este domingo e outro já havia deixado a unidade hospitalar na sexta-feira. As autoridades de saúde afirmam que os casos já recuperados demonstram que há esperança no combate à doença, apesar de ainda não existirem vacinas ou tratamentos específicos para estirpe Bundibugyo. Pelo menos 46 pessoas morreram e mais de 70 ficaram feridas na sequência de uma explosão ocorrida este domingo num edifício que armazenava explosivos para a indústria mineira no nordeste de Mianmar. Segundo equipas de resgate citadas pela imprensa internacional, entre as vítimas mortais estão 6 crianças. A explosão também provocou danos em mais de uma centena de habitações nas proximidades. As operações de busca e socorro continuam no local, enquanto as autoridades investigam as causas do incidente. As forças israelitas mataram este domingo um jovem palestiniano de 26 anos na localidade Al-Ram, próxima da barreira de separação entre a Cisjordânia e Jerusalém Oriental. Segundo o Ministério da Saúde palestiniano, a vítima foi atingida por disparos de munições reais e acabou por morrer no hospital para onde havia sido transportada. A morte ocorre numa altura em que continuam a ser registados confrontos e incidentes armados na Cisjordânia ocupada, onde organizações palestinianas denunciam o aumento das operações militares israelitas. 27 pessoas foram detidas na região de Bruxelas, na Bélgica, durante uma operação policial contra uma rede de tráfico de droga e outras atividades criminosas. Segundo as autoridades belgas, a ação faz parte da estratégia de combate ao crime organizado, responsável por vários casos de violência e insegurança na capital do país. Nos últimos meses, a Bélgica tem intensificado as operações contra o narcotráfico, numa altura em que Bruxelas registra um aumento dos crimes relacionados com drogas e dos incidentes com armas de fogo.
0: Lilia Langa, da nossa redação central, e as notícias da atualidade internacional. Agora o resumo do Domingo Desportivo com a Dalmatim do canal RM Desporto.
18: Terceira foi de vez. Águias Especiais eliminam o Ferro Verde Lixinga e vão representar a província do Niassa na fase regional norte da prova mais democrática do mundo, a Taça de Moçambique. O resultado 5-4 foi arrancado na marcação de grandes penalidades depois de uma igualdade a um golo no tempo regulamentar.
19: O golo das Águias Especiais foi registado na passagem dos 24 minutos da primeira parte, enquanto o Ferroviário de Lixinga empatou a partida aos 43 minutos da segunda parte. No final da partida, ouvimos os dois treinadores, a começar por Jorge Renardi, treinador adjunto das Águias Especiais, que afirmou ser uma partida difícil, mas a vitória alegra toda a coletividade e promete continuar a trabalhar para representar com dignamente a província na fase regional.
18: Sem contemplações, o Ferro Verde Beira bateu e afastou a Liga Desportiva de Sofala. Os Locomotivas espetaram 4-2 a Liga e estão qualificados para a fase nacional da Taça de Moçambique em futebol.
20: No fim do jogo, o técnico adjunto do Ferro Verde Beira, João Abílio, disse que foi uma boa partida de futebol e, segundo suas palavras, valeu a entrega e a dedicação dos jogadores escalados para o encontro.
21: Uma boa partida. Quem veio ao campo matou muitas saudades, muitos golos em campo. Parecia um jogo de penalidade, mas foi um jogo corrente.
20: Entretanto, o técnico da Liga Desportiva de Sofala, Ivo Gonçalves, disse que apesar da derrota, a sua equipa mostrou maturidade.
22: Nós entramos era para contrariar o Ferroviário e ganharmos. Sofremos golos que podiam ser evitados, mas a rapaziada trabalhou.
20: Rescaldo do jogo, Ferro Verde Beira 4, Liga Desportiva de Sofala 2, a contar para a segunda eliminatória da Taça de Moçambique.
18: Em Cabo Delgado, o Baía de Pemba tirou da taça o Monte Poeiras Futebol Clube. A equipa de Artur Semedo venceu o conjunto orientado por Shabab e Amad Shabab por 2-0. O Baía vai defrontar na final provincial o Ferro Verde de Pemba.
0: O tempo, as cidades de Itapte e Pemba poderão registrar amanhã 31 graus centígrados de temperatura máxima, seguida por Maputo, Inhambane, Beira, Quelimane e Nampula com 29 graus. Xai-Xai e Vilanculo, 27, Chimoio, 25. Por fim, Lixinga, 24 graus centígrados de temperatura máxima. Os temas que marcaram esta edição: arranca esta segunda-feira o repatriamento dos moçambicanos afetados pelos confrontos com grupos anti-imigrantes na cidade do Cabo. Na sequência, pelo menos 4 moçambicanos foram mortos. A Organização Mundial da Saúde anuncia a cura de 5 pessoas na República Democrática do Congo após infecção pelo ébola. O Jornal da Noite fica por aqui. As notícias voltam a ser atualizadas às 21 horas e estão permanentemente em atualização em www.rm.co.mz. Recebo os cumprimentos de Nelson Muando e Jerónimo Muamba, que fizeram esta edição. Boa noite e votos de uma boa semana.

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São neste momento 20 horas.

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leque de variedades musicais. Abrimos com Louis Armstrong, né? Portanto, nesta belíssima interpretação aqui na Rádio Moçambique, emissora provincial de Cabo Delgado. Por virmos na sequência, sons de Miriam Makeba, mãe africana, que vai cantar Pata Pata, e para recordarmos sons que fizeram história não só no continente africano. Para ouvir na sequência, Pata Pata, Miriam Makeba.

Música nova de Slowly, a música intitula-se Fica Mais Um Pouco. Estamos a oferecer música 20 horas e 19 minutos. Vamos ouvir Samadenga, sons de Sam Tukuzi e Oliver Ntukuzi.

Chama-se Edgar Domingos, Morrer de Saudades. Música neste pedaço de tempo, a caminho das 21. Neste preciso momento, 20 horas 34 minutos, amanhã é 1 de junho, o Dia Internacional da Criança. A todas elas, um grande bem-aja. A todas as crianças. Portanto, queremos que aproveitem o máximo este dia. Aproveitem que é o vosso dia, o 1 de junho. Este dia que realmente veio para ser dedicado a todas as crianças. E que, digamos todos, numa única voz, viva o 1 de junho. E de igual forma, portanto, para fazermos jus a este Dia da Criança, portanto, que amanhã celebra-se, né? Portanto, queremos dedicar a todas as crianças esta canção.

20h42. Paz e amor. Paz e amor a todas as crianças. Nestes acordos finais. Amanhã 1 de junho, dia de festa. A todas as crianças, um grande bem-aja e festas felizes. Não só a paz, mas também a Dama Ija canta. 1 de junho. Vamos ouvir. Para ouvirmos 1 de junho, sons de Dama Ija. Amanhã é o dia delas. A todas as crianças, um grande bem-aja. E o Clube da Pequenada não fica atrás. Rumo até a Escola do Paquite.

são os acordos finais. Viva 1 de junho. Depois das férias bem merecidas, as férias que já estão bem na reta final, esta festa junta-se ao final das férias, a mistura 1 de junho, para entrar em grande neste que é o segundo trimestre. E queremos que todas as crianças, portanto, possam concretizar os seus sonhos futuros. Sucessos a todos os meninos, a todas as meninas, a todas as crianças no geral. Sucessos na escola, principalmente. Momentos finais do nosso encontro.

Encontro marcado para uma próxima oportunidade. Queremos agradecer o calor da audiência do amigo ouvinte, onde quer que esteja e como esteja. Ernesto Imposto, da Central Técnica, Roberto Raimundo, portanto, fez-lhe companhia com muito gosto das 19 a esta parte. Boa noite, continuação de ótima escuta, a restante programação da Rádio Moçambique.

0: dia, meninos e meninas.
1: Bom dia, senhor professor.
0: Hoje, o tio Zaga e o tio Ditu vão ser os vossos professores.

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0: às notícias apresentadas por Vítor Rufino. Muito boa noite.
1: Boa noite, Albertina Pascoal. Boa noite, ouvinte. Quatro moçambicanos foram mortos na sequência de confrontações com grupos sul-africanos antimigrantes que se registram desde a última quinta-feira na zona de Mossel Bay, a cerca de 400 quilômetros a leste da cidade do Cabo. De acordo com o líder da comunidade moçambicana na província sul-africana do Cabo Ocidental, Manuel Scagnani, outros moçambicanos cujo número desconhece ficaram feridos e estão a receber tratamento hospitalar.
2: Usaram instrumentos katanas, os outros foram faqueados e os outros também foram batidos pelas pedras. É assim que os nossos irmãos moçambicanos perderam a vida no bairro de Mossel Bay. Alguns moçambicanos que estão hospitalizados, mas até hoje ainda não temos o número total dos moçambicanos que estão hospitalizados. E chegou-se o momento também os moçambicanos a lutar contra os sul-africanos. Só alguns sul-africanos também perderam vida e alguns moçambicanos.
1: Manuel Scagnani relatou que antes das confrontações físicas, os sul-africanos incendiaram as casas de estrangeiros, incluindo moçambicanos. E por estas alturas chega-nos a informação de que Moçambique inicia amanhã o repatriamento de mais de 250 cidadãos afetados por ataques de grupos anti-imigrantes na zona de Mossel Bay, na cidade do Cabo, na África do Sul. A informação chega-nos por intermédio do correspondente da Rádio Moçambique naquele país, Eduardo Figurão.
3: Ao que apuramos, numa das zonas afetadas, existem 262 moçambicanos que esta segunda-feira serão transportados da cidade do Cabo para a fronteira de Ressano Garcia. Deste posto fronteiriço, 191 voltam para a província de Gaza, 38 para Maputo, 27 para Inhambane e 6 para a província central de Manica. Este sábado, por meios próprios, mais de 300 moçambicanos regressaram ao país. Rádio Moçambique. Eduardo Figurão, Joanesburgo.
1: A Assembleia Provincial de Gaza avalia a partir de amanhã, em Xai-Xai, na sua quarta sessão ordinária, o nível de resposta do governo face ao impacto das cheias e inundações deste ano na província. O órgão pretende ouvir do Conselho Executivo Provincial as ações em curso para assistir à população afetada pelas intempéries, tal como fez saber a porta-voz da Assembleia Provincial de Gaza, Argentina Picuane.
4: Também faremos a apreciação e aprovação do relatório balanço sobre a execução do plano e o orçamento da Assembleia Provincial, bem como a apreciação e aprovação da conta de gerência, apreciação e aprovação do plano e orçamento do Conselho Executivo Provincial para o ano em curso 2026. Iremos também fazer apreciação e aprovação da proposta de reajuste das tarifas de transporte interdistrital de passageiros.
1: A quarta sessão ordinária da Assembleia Provincial de Gaza, que inicia esta segunda-feira, terá a duração de 4 dias. A insuficiência de recursos humanos está a provocar constrangimentos nos serviços de radiologia do Hospital Distrital de Gilé, na província da Zambézia. A preocupação foi apresentada por funcionários públicos durante o encontro com o secretário de Estado na província, Martinho Gasolina.
5: A saúde no distrito só tem um técnico que pode fazer raio-x. Este, quando sai de férias, ou quando está doente, aquela função já não exerce. Vem doentes que merecem raio-x, esperem quando ele voltar de férias, mas já está com o osso ali partido. Este é o problema. Se fosse possível resolver-se, seria melhor. É um problema muito sério aqui no distrito.
1: Já o diretor dos Serviços Provinciais de Saúde na Zambézia, Oscar Awad, reconheceu o problema e garantiu que vai ser corrigido. A primeira-dama da República, Getachapo, participa esta segunda-feira no Niassa, nas celebrações do 1 de junho, Dia Internacional da Criança. Este domingo, à sua chegada àquela província, Getachapo apelou o combate às uniões prematuras, violência doméstica e feminicídio.
6: Esta é a mensagem principal, não só para a Niassa, mas sim para todo Moçambique. Abaixo as uniões prematuras, abaixo a violência doméstica, abaixo o feminicídio e abaixo a tudo que não é bom.
1: Primeira-dama da República, Getachapo, falando este domingo, à sua chegada à província do Niassa. Na atualidade internacional, o diretor da Organização Mundial da Saúde disse este sábado em Bunia, na República Democrática do Congo, que o surto do ébola pode ser contido. Falando em conferência de imprensa, Tedros Adhanom Ghebreyesus disse que a República Democrática do Congo já enfrentou o ébola 16 vezes e conseguiu conter todos os surtos. Equipas de saúde correm contra o tempo para conter a emergência que se espalhou por diversas províncias do Congo Democrático e chegou ao país vizinho, Uganda. Fechamos com a previsão do tempo. As cidades de Tete e Pemba poderão registrar amanhã 31 graus centígrados de temperatura máxima, seguidas por Maputo, Inhambane, Beira, Quelimane e Nampula com 29 graus. Xai-Xai e Vilanculo 27, Chimoio 25 e por fim Lixinga com 24 graus Celsius de temperatura máxima. Apresentamos as notícias a esta hora, as próximas a uma hora. 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

Antônio Moreira, há 22 horas e 7 minutos. 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

Aí Antônio Mirava, 22 horas e 28 minutos. O adulto Rio Amalileo e Caribou. 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

va 23 horas ni un minuto. Leo Limasoma. Vipa Gualucas Temeshe, aqui é Mulher do Dono, aí.

23 horas ni 24 minutos. 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